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Vamos treinar nosso line dance, nosso passinho country com essa aqui do Luke Combs.

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0: 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Só tem country da melhor qualidade. Aumenta o volume.
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0: 9:39.
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0: 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Essa programação que é a cara do Red Barn. Aliás, um beijo pro Gil, pra Rosinha Viegas, que é a nossa professora de passinho scout, e tá um sucesso essa aula de passinho, viu? 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Agora, vamos ouvir música, gente? Vamos ouvir? É meia hora direto de country, aqui no Menina Country Show.
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0: 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Foi demais. Então, beijo, tudo de bom. E a gente se fala domingo que vem, às 20 horas, pra mais um Menina Country Show.
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3: 9:59. 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
3: Vixe a sinalização de trânsito.

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2: 10:39.
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0: 10h59.
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1: Sinalização de trânsito.
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0: 11:19.
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0: 11:39.
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0: uma e um.
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1:21. 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

0: 2:01.
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2: 2:41.
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2: TRM 35195.

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0: 3 e 1.
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1: Aê, estamos chegando nesse comecinho de semana. Aí está ela, a segunda-feira, meu amigo. É segunda-feira, dia 22 de junho de 2026. Hoje é o dia do aeroviário. E tá friozinho, né? 13 graus de temperatura neste momento aqui na cidade. Tá começando o Acorda Brasil. Seja bem-vindo, meu amigo, seja bem-vinda, minha amiga, ao Acorda Brasil desta manhã de segunda, comecinho de semana. E que bom, né? Mais uma vez, estarmos juntos por aqui no Acorda Brasil da Menina. O programa que começa agora e vai até às 6 horas da manhã. 2 horas com muita música, informação. Ah, daqui a pouquinho eu atualizo a condição do tempo para a semana que está começando, tá? Eu vou trazer um resumão da previsão do tempo daqui a pouquinho aqui no Acorda Brasil. Segura aí, se liga aí, tá bom? A partir de agora também você já pode participar, já pode mandar o seu recado, já pode mandar o seu bom dia através do 21026515. Você participa, você interage. O seu recado chega para nós através do WhatsApp, menina, e a qualquer momento ele vai pro ar. Então pode ficar à vontade para interagir aqui no Acorda Brasil, que começa agora. Por aqui o Titio Wilson Progni, e é sempre uma alegria muito grande estar com você todas as manhãs. De segunda a sexta-feira, nós estamos juntos por aqui. O Acorda Brasil tá no ar com o Dalvan. Te amo, te amo, te amo. 4 horas e 5 minutos.

0: Só uma canção, Banda Barbarella no Acorda Brasil desta manhã de segunda-feira. Eita, começamos bem o Acorda Brasil de hoje, com toda certeza. Bom, por aqui também, a música da Jaine, Agora O Que Que Eu Faço, Roberta Miranda, Vá Com Deus, Rio Negro e Solimões, Estou Por Aí. E o programa começou com o Dalvan, Te Amo, Te Amo, Te Amo. É claro que tem mais daqui a pouquinho por aqui, tá? Você já pode ficar à vontade para participar, para interagir através do WhatsApp 2102-6515. O Jatiro já tá por aqui, bom dia, muito obrigado. O Benedito, que acorda cedito, né, Benedito? Já tá ligadão também aqui no Acorda Brasil. Muito obrigado, um ótimo dia, uma boa segunda-feira para todo mundo. A Luciana também já tá marcando presença aqui no Acorda Brasil.
1: Bom dia, Titio Wilson.
0: Bom dia.
1: Uma abençoada semana para todos nós. Que Deus nos acompanhe durante essa semana.
0: Bora, vamos lá.
1: Bom dia.
0: Valeu, queridona. Obrigado, bom dia também, tá? A Marciana tá em Gaspar também, sintonizada com a nossa Rádio Menina. Valeu, Marciana. Aquele abraço, muito bom dia para você. Claro que o WhatsApp da menina tá liberado. Você participa por aqui através do 2102-6515. Eu trago informações daqui a pouquinho.
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2: Estamos de volta com o Acorda Brasil aqui na Menina, o tempo todo com você. Deixa eu trazer informações. É porque voar entre Blumenau e Floripa poderá custar a partir de R$315 em um trajeto de cerca de 30 minutos dentro do programa estadual Voa Mais SC. A iniciativa do governo de Santa Catarina prevê a criação de rotas regionais com subsídio público, com o objetivo de reduzir o custo das passagens aéreas e ampliar a integração entre a capital e as cidades do interior. Mais informações você acompanha no Jornal da Menina, primeira edição, logo mais, a partir das 6 horas da manhã. René Ronaldo, no Acorda Brasil.

0: sabe eu vou agora.
1: Maestro Pinóquio, Jorge Mateus pergunta boba no Acorda Brasil da menina. Neste comecinho de semana, segunda-feira, minha gente. Nós já estamos juntos por aqui. Eu e você, você e eu. Por aqui também teve Diego e Danimar. Passei o dia pensando em você. Adalberto e Adriana, eu quero voltar pra você. O Amadão, Amado Batista, com Secretária e Renê e Ronaldo, Metade de Mim. Acorda Brasil até às 6 horas da manhã. Bom dia pra todo mundo. Você que acorda cedo, você que tá acordando agora, é cedinho ainda, né? Mas já é um pouquinho mais tarde, né? Então tá certo. Mas tem gente que acorda 2, 3 horas da manhã, 3:30 da manhã. É assim, né? A nossa gente acorda cedo, né? A nossa gente acorda cedinho. Fique à vontade para participar aqui no Acorda Brasil com seu recado através do WhatsApp, menina, 2102-6515. Bom dia.

0: tchau, beijo.
1: Legal. Deixa eu mandar um abração aqui pra quem não dorme, né? Tem gente que tem trabalhador que não dorme, simplesmente, claro, vai dormir num determinado momento durante o dia, né? Mas tem vigilante que atravessa noite, madrugada trabalhando, porteiros aí nas indústrias, nos condomínios também, trabalham nas noites e nas madrugadas. Para todo mundo aí, o nosso abraço especial, viu? Você que trabalha nos hospitais aí, tá de plantão, acompanha sempre que pode a nossa programação, menina, o nosso abraço especial também para você, viu? Tá bom? Você que é taxista, você que é motorista de aplicativo, o nosso muito obrigado pela carona, pelo carinho de todos os dias. E aqui no Acorda Brasil, que vai até às 6 horas da manhã, daqui a pouquinho eu trago informações, tá bom? E o WhatsApp para você também participar, para você interagir nesse início de semana, é o 2102-6515. Ó, tá na hora daquele café, né? Tá na hora do cafezinho, o dia só começa depois de um bom café. O meu já tá cheirando aqui, né? Já tem um cheirinho de cafezinho aqui pelos corredores da rádio e daqui a pouquinho, depois do intervalo comercial, certamente vai chegar o café e muita música boa também.
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1: Menina 11 para as 5.
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1: Estamos de volta com o Acorda Brasil aqui na Menina, o tempo todo com você. Já estamos no inverno e daqui a pouquinho, já no próximo bloco, no finalzinho do próximo bloco comercial, eu trago um resumão da previsão do tempo aqui dentro do Acorda Brasil. Tá combinado? Então vamos lá. Olha só, o Imetro Santa Catarina realizou uma operação de fiscalização de produtos típicos das festas juninas comercializados em todo o estado. A ação teve como objetivo verificar se os itens estavam sendo vendidos com a quantidade correta informada nas embalagens. A operação, coordenada nacionalmente pelo Instituto Nacional de Metrologia, Qualidade e Tecnologia, o Imetro, fiscalizou produtos como paçoca, amendoim, pé de moleque, milho para pipoca, canjica, milho verde em conserva, coco ralado, leite condensado, doce de leite, bolo de milho e farinha de milho. Durante a operação, os fiscais avaliaram 12.974 embalagens de produtos típicos das festas juninas, distribuídas em 998 lotes analisados em indústrias, supermercados, distribuidoras e atacadistas de Santa Catarina. Após a avaliação inicial, os produtos que apresentaram indícios de irregularidades foram encaminhados para exames finais em laboratório. Mais informações você acompanha no Jornal da Menina, primeira edição, logo mais, a partir das 6 horas da manhã. 8 minutinhos faltando para as 5 horas da manhã.

Chitãozinho Chororó. Bom dia, bom dia, bom dia. Jean Giovanni faz de conta. Jaine Martins com Gabriel Salles, romance clichê. Daqui a pouquinho tem mais, tá? Na volta do intervalo comercial também, eu trago um resumão da previsão do tempo para você que tá aí acompanhando o Acorda Brasil nessa segunda-feira, comecinho de semana, 22 de junho. O Ivo Armando Germer tá no Bela Vista, Gaspar, ligadão com a 97,5. A Mara Miguel em Indaial, também acompanhando o Acorda Brasil, muito obrigado. Uma semana abençoada para você também, viu, Mara Miguel? Tudo de bom, minha querida. Obrigado pelo carinho de sempre. Bom, para você interagir e participar aqui no Acorda Brasil, é muito, muito fácil. Você manda o um recado pra gente aqui no 21026515. E aí, já tomou um café? Já tomou um cafezinho? Hein? Se agasalha bem pra sair de casa, viu? 14 graus de temperatura. Ah, não tá aquele frio extremo, né? Não, realmente não tá aquele frio extremo, mas tá friozinho, né? Pra você pegar um resfriado aí, ficar doentinho, é o que menos custa, né? Depois pra curar demora, né? Uma dor de cabeça danada, né? Então, se agasalha aí, não custa nada. Mesmo que tenha que tirar o casaco durante o dia, não tem problema não, né? É, importante é ter saúde, é o maior patrimônio que a gente possui, né? A saúde, tá bom? Então vamos lá, eu vou atualizar a condição do tempo daqui a pouquinho, eu vou contar pra você como que o tempo vai se comportar ao longo desta semana que está começando. Segura aí, intervalo comercial bem rapidinho por aqui.

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0: Seguimos por aqui, 5 horas e 8 minutos. Bom dia, boa segunda-feira pra todo mundo. Hoje é segunda-feira, dia 22. Vamos atualizar a condição do tempo? Bora para atualização. Ó, hoje o dia inicia com nevoeiro, mas a partir do final da manhã o sol volta a aparecer, tá, gente? Já a partir do final da tarde, tem mudança no tempo devido ao avanço de uma nova frente fria, que traz condição para pancadas de chuva com trovoadas. Hoje as temperaturas ficam na casa dos 13, 15, as mínimas. E as máximas entre 20 e 22 graus. Já a partir da madrugada de terça-feira, o frio ganha intensidade, ganha força sobre Santa Catarina, devido ao avanço de uma massa de ar frio de origem polar que favorece o declínio acentuado da temperatura. As máximas amanhã ficam entre 17 e 19 graus. E as mínimas ocorrem ao final da noite entre 8 e 10 graus. Prepare porque vem frio por aí, viu? Entre quarta e quinta-feira, a massa de ar frio de origem polar continua atuando sobre Santa Catarina, favorecendo o declínio acentuado da temperatura durante as noites e madrugadas. Não se descarta a possibilidade de geada fraca em áreas de vales e baixadas mais afastadas da área urbana. No decorrer dos dias, tempo firme e ensolarado, tá? Mínimas entre 5 e 7 graus e as máximas entre 16 e 18 graus. Vem muito frio por aí ao longo dessa semana. Agora são 5 horas e 10 minutos. Joana está chegando com seu recado aqui no Acorda Brasil.

0: abraço pra todo mundo aí no Eco Espaço Bem Caipira, no Alto Baú Ilhota. Eita, nós vamos que vamos, né? Vamos que vamos, vamos lá. Ó, meu amigo Chulapa já tá na sintonia do nosso programa. Grande abraço, obrigado pelo carinho. O Rodrigo Miller mandou recado, mandou mensagem de voz aqui pra gente, deixou o seu recado. Fala aí, Rodrigo.
1: Bom dia, Tio Wilson.
0: Dia.
1: Aqui é o Rodrigo Miller, do Texto Salto. Indo pra casa, né, cara? Descansar.
0: Boa.
1: Depois da noite de trabalho.
0: É bom, cara.
1: Deus abençoe todo mundo, todos nós, nessa semana, hein? Seja semana abençoada, né? Pra todos nós. Vamos aí. Se possível, toca uma do Chitãozinho Chororó. Tá bom? Abraço, tudo bom?
0: Valeu, Rodrigo Miller, obrigado pela participação aqui no programa também, tá? O Volmir do Progresso, bora trabalhar, né, Volmir? Bora trabalhar, né, meu parceiro? É isso aí, a semana já vai começar, vamos começar com tudo, né? Meu amigo Capivara tá no Progresso, na região sul de Blumenau, de rádio ligado aqui na menina, né? O Capivara tem um hábito, né? Acorda todo santo dia, prepara um chimarrãozinho, né? Fica acompanhando aqui a programação menina, escutando os passarinhos. Será que o passarinho canta cedinho assim? Ah, 5 e pouco da manhã, os passarinhos já estão cantando, né? Já ficam alvoroçados, né? Então tá bom, valeu Capivara, um abraço, tudo de bom, tá? Valeu Miguel, aquele abraço pra você, pra toda a família aí do Eco Espaço Bem Caipira. Quem mais tá por aqui? O Mila, Mila, que também acordou cedo hoje, né? Um pouquinho mais cedo ou não? Não sei, né? Ótima semana pra você também, tá? O Mila tá deixando um abraço pro Lido, Sônia, o Ito, o Maneca, o Júlio, pro Marcelo Suter também, né? Cedinho, mais cedo hoje, né? Geralmente o Mila acorda 15 para as 6, 20 para as 6.

0: Será que o Mila foi dormir com as galinhas? Hã? Não sei, não sei. Sei de nada, viu? Mas o Mila acorda cedo, 3:30 da manhã, o homem já tá de pé, né? Por quê? Porque o Mila mora praticamente numa fazenda, né? Tem porco, tem galinha, tem ovelha, tem gado, enfim, é muito bicho pra tratar, né? Começa a tratar os bichos às 3:30 da manhã, só vai terminar às 6 horas da manhã, né? É isso aí. Aí é tomar um banho, tomar um café e já ir pro batente, né, parceiro? Grande abraço, Mila, tudo de bom aí, tá? O WhatsApp da Rádio Menina continua liberado pra você participar por aqui, ó, 21026515. Segura aí só um tantinho assim, ó, e eu já volto com muita música pra você. Antes da música, tem informações. É intervalo comercial, é rapidinho, sai daí não.
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Estamos de volta. Olha só, as antigas vagas do estacionamento rotativo de Blumenau serão reativadas e passarão a operar na modalidade área amarela a partir de hoje, segunda-feira, dia 22, viu? A modalidade permite permanência máxima de até 3 horas, uma hora a mais em relação à área azul. Fiscalização das vagas também começa nesta segunda-feira. Para utilizar as vagas, será necessário realizar a ativação do estacionamento pelo aplicativo ou nos parquímetros, formando a placa do veículo e o número da vaga. Mais informações você acompanha no Jornal da Menina, primeira edição, logo mais, a partir das 6 horas da manhã. 5:32. Marcelo Aguiar, aguenta as pontas, coração.

Negro e Sony Boys e Jorge Matheus aqui no Acorda Brasil. Saudade Dias. Maria Cecília e Rodolfo, você de volta, de Paulo e Paulino com Marília Mendonça, Estrelinha. E Marcelo Aguiar, aguenta as pontas, coração. No Acorda Brasil é assim, só tem música boa, né? Meu querido amigo Elmar em Benedito Novo, de rádio ligado aqui na Menina, forte abraço, obrigado pelo carinho. O Amauri Niqueletti, né? Tá na sintonia do nosso programa. Ô Mauri, um abraço, meu amigo, obrigado pelo carinho. Mauri tava me contando que foi almoçar no último sábado aí no restaurante Ferrari Boi na Brasa, no Garcia. E foi lá saborear uma feijoada, né? Um sabor espetacular, um buffet incrível, comida saborosa, né, Mauri? Obrigado, meu querido, um abraço, tudo de bom, bom dia, boa semana. Bom dia, tio Wilson, manda um abraço pro meu amigo Moacir Hugo Gasparzinho. Adriano Azevedo tá por aqui e o Gasparzinho já tá na sintonia também. Do Acorda Brasil, né? É, então tá certo, um abraço. Bom dia, tio Wilson, Ana da Itaupava Norte. Oi, Aninha, bom dia, tudo bem? Passando para deixar um registro do show maravilhoso de Edson Hudson que estive no sábado. Ah, como sempre, né?

0: Edson e Hudson, espetaculares como sempre. Daqui a pouquinho eles vão cantar aqui no Acorda Brasil, viu, Ana? Tá bom? Um abraço, tudo de bom, boa semana também, tá? Beijo no seu coração. Intervalo comercial rapidão, na volta, as últimas do programa de hoje.
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0: Menina, 13 para as 6.

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2: Só estamos de volta em pleno inverno. Inverno começou ontem, né? Inverno começou ontem. Prepare aí para as baixas temperaturas ao longo dessa semana, viu? Tá bom? Gente, obrigado pelo carinho, pela audiência. Um abraço forte, um beijo gostoso no coração de todos. Amanhã a gente se encontra cedinho, 4 da manhã, no Acorda Brasil. Vem aí daqui a pouquinho o Jornal da Menina, primeira edição. Ótima segunda e até amanhã. Edson Hudson, porta-retrato.

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0: jornalismo da menina entrando no ar com você. Segunda-feira, dia 22 de junho de 2026. Tá frio de novo, né? 14 graus, mas não tá tão gelado assim. Diz que essa semana vai dar uma friaca danada, hein? Pode já ir se preparando por aí. Hoje deve ser o dia mais quente da semana, dá pra dizer assim, né? Com 14 graus, estamos no inverno, meus amigos. Eu sou o Rodrigo Vieira, tô chegando aqui na área também com a nossa equipe de jornalismo. Ontem começou então oficialmente o inverno, hoje é a primeira segunda do inverno 2026. É a estação mais gelada do ano que chegou agora pra valer oficialmente. Bom dia aqui pro Jefferson Fagundes, saber já das datas comemorativas também deste dia 22 de junho. Bom dia, Jeff.
1: Alô, Rodrigo, bom dia para você, bom dia para o nosso ouvinte aqui da Rádio Menina, começando a semana, hoje dia 22 de junho. Hoje a gente comemora o dia do aeroviário e hoje também, dia 22 de junho, a gente lembra do dia do orquidófilo, né? Celebrado em 22 de junho, homenageando os apaixonados, os cultivadores de orquídeas. São as datas comemorativas desse dia 22 de junho de 2026, Rodrigo.
0: Muito bem, boa semana aí pra você, ouvinte da menina, você que tá com a gente em casa, no trabalho, tá no trânsito, tá ouvindo a gente no aplicativo também, na internet, nas plataformas digitais, tá vendo a live aí, além do rádio, né? Você que tá além dos 97.5 no rádio, que seja uma semana cheia de coisas boas aí pra você. Vamos com as nossas manchetes, 6:05 agora.
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0: Como é que foi o setor policial, Jefferson?
1: Rodrigo, temos muitos assuntos a destacar aqui para o nosso ouvinte da Rádio Menina. Durante o fim de semana, tivemos um assalto aqui em Blumenau. Uma dupla invadiu e trancou as vítimas no banheiro de uma residência durante esse assalto que foi registrado pela Polícia Militar. Daqui a pouquinho, detalhes desse crime que movimentou o setor da segurança pública. Isso foi no começo do fim de semana, ali no bairro Itopava Central. Pelas últimas 24 horas, tivemos também movimentação, inclusive um veículo foi recuperado, um veículo produto de furto. A polícia conseguiu localizar esse carro. Daqui a pouquinho a gente traz detalhes desta ação, inclusive com a prisão de um homem de 36 anos. Tivemos furtos durante o fim de semana e também casos de violência doméstica, infelizmente marcando o setor da segurança pública. Daqui a pouco eu detalho tudo.
0: Trânsito agora, o Gabriel Lângaro traz pra gente as notícias aí das últimas horas, o final de semana, a movimentação das ocorrências já na nossa unidade móvel. Bom dia, Gabriel.
4: Fala, Rodrigo, bom dia para você, bom dia para nossa equipe, pro ouvinte da Rádio Menina. Daqui a pouco as informações detalhadas do trânsito, né? Eu trago situações, né, de colisão com motocicleta, né, entre motocicleta e uma estrutura na rua Mirante Barroso, né, em duas pessoas foram levadas pro hospital devido aos ferimentos. Uma situação grave, inclusive, no bairro Vila Nova. Daqui a pouquinho eu trago detalhes. Tem também informações de um condutor que bateu, né, contra a cerca, bateu contra um poste na rua Benjamin Constante. Ele testou ali negativo, ou melhor, testou positivo, né, pro bafômetro e seguiu para a delegacia. O acidente, estava embriagado, foi parar na delegacia. Daqui a pouquinho, então, eu trago as principais informações, os detalhes das ocorrências envolvendo o trânsito, junto com a nossa unidade móvel, que traz também uma novidade, né, pro motorista da BR-470. Região ali de Gaspar, né, mais um trecho da duplicação foi liberado. Dessa vez, o acesso à rodovia ali pela Ercílio Fitz-Zimmermann, em Gaspar, né, ali na margem esquerda. Daqui a pouco trago mais informações dessas e outras notícias envolvendo o trânsito, Rodrigo.
0: O principal acesso ali é o centro de Gaspar, né, pela 470, agora tá liberado, já o Gabriel vai passar por lá e vai trazer mais informações aí direto da nossa unidade móvel. Daqui a pouquinho ele já chega ao vivo mais uma vez, 6:07. Falando em rodovia, vou trazer aqui o destaque agora do Cadu Reis pra gente. Vamos lá, Cadu, o que que você vai trazer de notícia daqui a pouquinho?
5: O governo do estado lança nesta semana o edital de licitação para início da construção da Via Mar, estrada planejada para ser uma ligação alternativa à rodovia federal BR-101, desde o contorno viário de Florianópolis até Joinville, no norte catarinense.
0: Daqui a pouco a reportagem completa aqui sobre as novidades da Via Mar, enquanto a nossa SC-108 tá daquele jeito aqui que você sabe muito bem, né? Um prolongamento da Via Expresso. O governo vem com uma nova rodovia paralela à BR-101. 6:08, tá virando o reloginho. Vamos continuar nessa linha da segurança. O Cristiano Silva vai trazer agora o destaque dele. Bom

0: Bom dia, Cris.
1: Olá, bom dia, Rodrigo, Jefferson, Gabriel, Adriano e você, ouvinte do Jornal da Menina, primeira edição. Formação de policiais militares temporários inicia hoje no 10º BPM de Blumenau. 48 alunos vão passar por treinamento nos próximos 3 meses. Daqui a pouco eu volto com mais informações.
0: Valeu, Cris. Obrigado pela participação, pelas informações. Vamos com outros destaques agora aqui para você. Hoje a gente vai receber aqui no estúdio, daqui a pouquinho, já o novo secretário de Segurança Pública de Blumenau. Blumenau agora tem uma Secretaria de Segurança Pública. Alexandre de Vargas, policial civil, que deixou o SAMAI, é o secretário da Segurança Pública aqui de Blumenau. Ele vai estar aqui para falar sobre, especialmente, segurança escolar. Claro, de outros assuntos aí relacionados à segurança em Blumenau. Até para explicar um pouquinho melhor o que vai fazer essa secretaria dele, né? Mas, claro, o assunto dessa semana, obviamente, em Blumenau, é a segurança nas escolas. Vamos começar aqui a Semana na Menina falando desse tema já já ao vivo aqui no estúdio. O secretário, então, de Segurança Pública, o Alexandre de Vargas, e o Jefferson Fagundes traz destaque justamente nesse assunto aí da segurança escolar, Jeff.
2: Exatamente, Rodrigo, até porque na sexta-feira, né, teve mais uma vez aquela reunião na Câmara de Vereadores da Comissão Especial sobre Segurança nas Escolas, na qual esteve até o próprio secretário de Segurança Pública, mas esteve também a secretária de Educação. A gente vai ouvir daqui a pouquinho uma fala da secretária explicando justamente, né, na visão da educação, como vai ser essa integração entre essas duas áreas, educação e a recém-criada Secretaria de Segurança Pública aqui do município de Blumenau. E também vamos saber quais serão os próximos passos dessa comissão, né? A presidente da comissão, a vereadora Cristiane Loureiro, diz que está sendo mantido um diálogo com os pais e responsáveis, a comunidade escolar, e também os próximos passos dessa comissão, os encaminhamentos, a gente destaca daqui a pouquinho. E vamos falar também, Rodrigo, de doação de sangue. Atenção, você que é doador de sangue e é do município de Gaspar, vai ter transporte gratuito para moradores que desejam doar sangue do EMOSC aqui de Blumenau. Isso já começa agora no mês de julho e a gente vai trazer o serviço completo para você daqui a pouco aqui no Jornal da Menina.
0: Muito bem, falando só da segurança ainda, lembrando que a Prefeitura de Blumenau está convocando, na verdade, aprovados em processo seletivo para reforçar a segurança nas escolas CEIs. O novo modelo foi apresentado justamente dessa reunião ali que o Jefferson falou, na comissão especial aí da Câmara de Vereadores, convocação de agentes de vigilância aprovados no processo seletivo da Prefeitura. Já já o Vargas vem aqui explicar, então, o secretário de Segurança Pública de Blumenau. Adriano Franco chega agora com os destaques esportivos. Final de semana é de Copa do Mundo, times de Blumenau em campo, como é que tá aí o metrô, o Beck, o Adriano vai atualizar tudo pra gente agora nessa segunda-feira. Bom dia, Adriano.
3: Bom dia, Rodrigo Vieira, bom dia, Jefferson Fagundes, a audiência menina, uma ótima semana pra ela. Então, a gente vai atualizar aí Metropolitana e Beck. O metrô entrou em campo ontem pela 11ª rodada da Segundona Catarinense e perdeu. E o Beck, jogando lá no Rio Grande do Sul, conseguiu um empate heróico pela primeira partida da decisão aí da segunda fase da Série D do Campeonato Brasileiro. Falaremos sobre futsal. Blumenau Futsal entrou em quadra neste final de semana e perdeu pela Série Ouro. E tudo, Rodrigo Vieira, sobre Copa do Mundo, a vitória da seleção brasileira na sexta-feira à noite sobre o Haiti. E a gente fala, obviamente, sobre o momento da Copa, em que a gente vai trazer mais um fato histórico, a primeira vitória do Egito em Copas do Mundo. A gente traz os detalhes do esporte próximo das 8 horas aqui na primeira edição do Jornal da Menina. Rodrigo Vieira.
0: Beleza, Adriano Franco, obrigado aí pelas atualizações. Já já ele vem aí com o esporte. Então é isso, fica com a gente aqui. São 2 horas de Jornal da Menina com muita informação para você. 6:12 agora.
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0: Vamos dar um giro aqui na internet, algumas manchetes desse momento. STF derruba 3 a cada 4 leis por falhas de criação e protagonismo da própria corte. STF encerra semestre com caso sobre trabalho por aplicativo improbidade. Futuro de Jax Wagner como líder do governo no Senado deve passar por redução de danos. STM decide sobre suspeição de ministro em processo de patente de Bolsonaro nessa semana. Tem também aqui outros destaques, manchetes que estão na internet nesse comecinho aí de dia. gigante dos supermercados promete dinheiro a clientes em nova loja. A rede faz estreia em julho com aplicativo próprio, carteira digital e proposta.

0: Brasil tem novo rumo. 8 anos, criança fica em estado grave após ser atingida por trave em Santa Catarina. Morte em Cachoeira, jovem de 22 anos se afoga em famoso ponto turístico. Não foi aqui em Santa Catarina só para registrar, isso foi lá em Goiás, esse caso aqui de afogamento. E no portal meninablu.com.br, novas vagas de área amarela começam a ser fiscalizadas nesta segunda-feira em Blumenau. Porque eu falo mais aqui dessa notícia que está em destaque no portal Menina Blue. Colisão frontal entre caminhonetes deixa idoso em estado grave em Doutor Pedrinho. Operação Festas Juninas em Metro Santa Catarina fiscaliza mais de 12 mil embalagens de produtos. Frente fria traz chuva e massa de ar polar derruba as temperaturas nesta semana em Blumenau. Tá tudo aqui no portal Menina Blue, é só você acessar agora aí na palma da sua mão. Confirmar o nosso WhatsApp aqui para você participar a partir de agora, 21026519. Pode dar o seu alô, dar o seu recado aqui. Estamos aguardando, hein, você nessa segunda-feira fria aí de inverno. Então começou o inverno. E aí, você gosta do inverno? Você é fã do inverno ou não, hein? Você é do time do verão? Eu sou do time do verão e todo mundo sabe disso, hein? Você, hein? É do inverno ou não é? Tá feliz com a chegada do inverno? Me conta aqui, eu quero saber. 21026519, pode participar, fica à vontade. É, já daqui a pouquinho eu vou ler uma mensagem que chegou aqui do Cleiton, do Fidelis. Um abraço, Cleiton. Já eu falo aqui da tua mensagem e outras mais que estão chegando aqui no 21026519. E essa primeira segunda-feira, primeira semana do inverno, como é que vai ser, hein, Jeff?
1: Bom, a segunda-feira, Rodrigo, com temperaturas amenas, não chega a esfriar tanto quanto como vai esfriar ao longo da semana. Quem é do time do inverno, do friozinho, vai ficar feliz, porque nessa semana tem a possibilidade da temperatura ficar em torno dos 5 graus, é verdade. E de quarta para quinta-feira não se descarta a possibilidade de geada. Para hoje, segunda-feira, dia começa com nevoeiro, a partir do final da manhã o sol volta a aparecer, final da tarde mudança do tempo, né? Traz condições de pancadas de chuva, hoje a mínima entre 13 e 15 e a máxima que pode chegar até os 22 graus. Daqui a pouquinho, depois das 7 horas da manhã, a gente atualiza as condições do tempo e também a expectativa para essa primeira semana de inverno e essa semana que deve ser mais geladinha.
0: Quando é que vai dar 5 graus?
1: De quarta para quinta-feira, Rodrigo, até junto com essa possibilidade de geada, né? Nas áreas mais baixas e mais afastadas aqui da zona urbana de Blumenau, tem essa expectativa de quarta para quinta-feira.
0: Então tá aí, gente, vai dar bastante frio essa semana, já vai se preparando aí com um casaco, com cobertor, porque vai esfriar bem aí nessa primeira semana já do inverno, vai dar uma friaca. Legal, para quem gosta, né? Para quem não gosta, é uma notícia que não agrada nada, mas vamos lá. 6:17, em nome do Bistec, Cia do Sorriso, Look Óptica, Sicredi, Fiedler Automação Industrial, Restaurante Ferrari Buenabrasa, Fiat Rivel, Roga Empreendimentos, Botelho, Hospital da Visão e Funerária Haas e Crematório Neuhaus, oferecendo aqui o nosso Jornal da Menina, líder de audiência. 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Daqui a pouco a gente já volta, fica aí nos comerciais, ouvindo a menina, ouvindo os nossos parceiros. 6:18, 14 graus é a temperatura. A gente volta já já.
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6: Motiva que fica ali em Gaspar, bem no limite aqui com Blumenau, né? Quem vai ali pela Silvano Cândido da Silva Sênior, que é a rua da penitenciária, e sai ali na Vidal Flávio Dias, que depois vai dar na 470, logo ali na frente fica o Clube Locomotiva. O tema do encontro está sendo chamado de Diálogo, União e Novos Caminhos. Eu até tô com o convite aberto aqui, ó. Então, meio-dia, 12 horas do dia 25, nessa semana, quinta-feira, local Clube Locomotiva, almoço por adesão, R$ 100. R$ 100 aí o almoço. Clube Locomotiva, lembrando, pertence ali ao Adrian Senzi, né? Que é suplente de senador do Jorge Seife, do PL, e é um local de eventos privados, né? De vez em quando tem alguns.

0: Adriano Franco estava comentando aqui no intervalo, né, Adriano? Dados da apuração preliminar dos votos na Colômbia apontam uma vitória por margem apertada do empresário Abelardo de la Esprilla no segundo turno da eleição presidencial ontem ali na Colômbia. Segundo os números mais recentes do chamado Preconteo, de la Esprilla superou o senador da esquerda Ivan Cepeda, aliado do presidente Gustavo Petro, por menos de 250 mil votos. Então, temos aí uma vitória, por enquanto, da direita, vitória do empresário apoiado por Trump, levando a direita de volta ao poder na Colômbia. Colômbia, então, apontando vantagem aí do candidato da direita. Vamos acompanhar o desenrolar da apuração na Colômbia, país vizinho aqui ao Brasil. 6h25, vamos agora trazer a reportagem do nosso amigo repórter Cadu Reis, da Caerte, porque o estado aqui de Santa Catarina lança edital para o lote de 2,2 bilhões de reais da maior obra rodoviária catarinense. Vai ser lançado nessa semana esse edital. Primeiro trecho da futura rodovia Via Mar será executado com recursos próprios do governo do estado. Secretário de Infraestrutura projeta início da construção neste ano, com prazo de 36 meses para conclusão. O que, que é a Via Mar? É uma nova rodovia estadual paralela à BR-101, cortando aqui o nosso litoral, obviamente que tem impacto diretamente para quem mora aqui em Blumenau, para quem pega a estrada, né? Para quem depende aí das rodovias para o transporte das cargas, para quem faz viagem, para quem é representante comercial, na temporada aí que a gente utiliza, né, para ir para a praia e tudo mais. Vamos trazer então o Cadu. Cadu traz detalhes aí dessa Via Mar para a gente dar uma atualizada nesse assunto. Vai lá, Cadu.
1: O governo do estado lança nesta semana o edital de licitação para início da construção da Via Mar, estrada planejada para ser uma ligação alternativa à rodovia federal BR-101 desde o contorno viário de Florianópolis até Joinville, no norte catarinense. O projeto completo prevê uma via de 145 quilômetros de extensão com três pistas em cada sentido. O primeiro lote de 25 quilômetros será executado com recursos do estado, enquanto os demais devem ser construídos por uma empresa concessionária através de parceria público-privada. O secretário de Estado da Infraestrutura e Mobilidade, Ricardo Grando, confirma.
2: Nós iremos agora, no dia 24, quarta-feira, fazer o lançamento do edital do primeiro lote do Via Mar. É um desafio, uma obra que vai custar em torno de 10 bilhões de reais, será a maior obra rodoviária em execução no Brasil, rodovia classe A, com velocidade autorizada de 120 km por hora. O governo de Santa Catarina vai iniciar o primeiro lote da 486, que liga Itajaí a Brusque, até 414, perto de Luiz Alves. São 25 quilômetros, sendo que 6 quilômetros nós teremos de viadutos. Esse orçamento ficou em 2,2 bilhões de reais. É uma licitação onde a gente tem a expectativa de muitos concorrentes e que esse preço caia, mas já temos no orçamento para que a gente possa, esse primeiro segmento, o governo dar conta.
1: A Secretaria de Estado da Infraestrutura e Mobilidade atua para viabilizar a construção dos demais trechos concomitantemente ao primeiro lote por meio de parceria público-privada, como detalha o secretário Ricardo Grando.
2: É uma licitação integrada, ou seja, são 90 dias úteis, então nós deveremos receber as propostas a partir de setembro e, obviamente, a nossa determinação é para a gente iniciar ainda esse ano. O prazo de execução vai girar em torno de 36 meses desse lote. A ideia é nós seguir já nos estudos que já iniciaram para fazer essa PPP já nos próximos meses, a gente avançar com a concessão, porque os demais lotes têm que ser feitos concomitantemente a esse primeiro.
1: A construção da Via Mar é defendida pela Federação das Empresas de Transporte de Carga e Logística no estado de Santa Catarina como possível solução para os entraves no trecho norte da rodovia federal BR-101. O presidente da Fetransesc, Dagnor Schneider, avalia.
3: Nós temos uma visão que é um projeto extremamente estratégico para Santa Catarina. O que nós precisamos agora é que efetivamente o projeto está sendo concebido, que ele comece a entrar em fase de execução efetiva e que a gente tenha esses 145 quilômetros executados no menor espaço de tempo possível. O que nós vivenciamos hoje no trecho norte da BR-101 está totalmente desconectado com a pujança, relevância que é o estado de Santa Catarina.
1: O lançamento do edital de licitação para a construção da Via Mar será realizado em Itajaí, no litoral catarinense.

0: Havia quebrado o telefone celular dela e ainda feito ameaças. O homem confirmou que houve dano ao aparelho celular da esposa, mas afirmou também ter sido agredido por ela e que seu celular também teria sido quebrado. Diante dessa situação toda, que pode envolver, né, violência doméstica, Lei Maria da Penha, tudo foi ser esclarecido lá na central de plantão policial. Teve ainda a detenção de um homem de 36 anos de idade após ser flagrado com um veículo furtado. A suspeita é de receptação. Ele foi abordado com esse veículo, né, no bairro Badenfurt, já na noite de ontem. Passava das 10 da noite, durante rondas que a polícia realizava, os policiais conseguiram localizar um veículo, né? Modelo Peugeot 2206, né? Peugeot 206. E constatou que esse carro tinha um registro de furto, né? Conforme um boletim de ocorrência registrado na cidade de Barra Velha. O condutor informou aos policiais que comprou o carro pelo valor de R$3.200. Onde é que você compra um carro por R$3.200, né? Mas ele disse que não sabia que tinha alguma coisa errada. Pagou R$3.200 e estava tudo certo, segundo ele. Diante das circunstâncias, obviamente, ele deve responder por receptação culposa. Foi levado à delegacia para lá dar mais detalhes dessa negociação, de quem comprou, como é que foi, como é que não foi. O fim de semana ainda foi marcado por um assalto que aconteceu na Itopava Central. Duas vítimas, duas mulheres, uma de 62 e outra de 41 anos. Isso foi lá no começo do fim de semana. Durante a noite da sexta-feira, a polícia foi chamada, né, para averiguar essa situação e, chegando nesse endereço lá na Itopava Central, conversou com as duas mulheres. Uma delas disse que saiu para fora de casa para responder uma mensagem da neta no celular quando foi surpreendida por dois homens. Os suspeitos teriam anunciado o assalto, exigido a entrega dos celulares, das senhas e também de dinheiro. Pegaram alguns pertences e, depois disso tudo, trancaram as vítimas no banheiro da residência e fugiram do local. Nenhum suspeito, pelas últimas informações que temos, foram localizados. Nenhum suspeito foi localizado. E até para atualizar, Rodrigo, esse caso que a gente vem acompanhando, falamos disso na semana passada e repercutiu ao longo da sexta-feira essa decisão da justiça, né, em condenar aquele homem que espancou e tentou matar uma mulher, né, aqui em Blumenau, crime que aconteceu no ano passado, em março do ano passado. Na semana passada aconteceu o tribunal do júri e esse homem foi condenado a 18 anos e 4 meses de prisão por tentativa de feminicídio qualificado. Esse tribunal do júri entendeu que o homem é culpado e essa pena foi afixada. Lembrando, né, que esse caso aconteceu lá em março do ano passado, chamou atenção. A denúncia, né, mostrava que o réu teria agredido a vítima depois de um encontro, aplicando até um golpe de mata-leão. A mulher, que teve que se fingir de morta para se livrar, né, dessa situação toda, saiu essa condenação. A gente atualiza aqui, né, essa informação: 18 anos e 4 meses de prisão por tentativa de feminicídio. São as principais informações que a gente destaca nesse nosso giro pela segurança pública, informações das últimas 24, 48 e até 72 horas, aqui para o ouvinte da Rádio Menina, que está acompanhando a primeira edição do Jornal da Menina.
1: E até falando em caso de agressão que quase levou à morte, Jeff, a gente trouxe há um tempo atrás uma mulher falando aqui, ao vivo até no estúdio. Ela veio aqui fazer um depoimento, né, a respeito do caso que ela sofreu lá em São Francisco, na beira da rodovia. Também a mesma coisa, né? O homem deu mata-leão, quase matou. E ela é aqui de Blumenau, o agressor também. Eu falei com o advogado na sexta-feira, que até os ouvintes perguntaram aqui. Eles estão aguardando um julgamento de recurso que a defesa e do agressor acabou entrando na justiça. O Ministério Público já se manifestou, agora falta só o desembargador aí da justiça, né, no Tribunal de Justiça, marcar o julgamento. E depois, então, acontecer o júri. É, a família e a vítima, né, eles estão aguardando o julgamento, o júri popular. A gente está acompanhando também, assim que tiver notícias novas aí sobre o caso, a gente vai passar aqui também pro ouvinte da menina que acompanhou naquele momento, né? Não sei se foi ano passado ou retrasado, que a gente trouxe aquela vítima aí de tentativa de feminicídio falando aqui ao vivo na menina. Ela quis vir aqui dar um depoimento até para contar um pouco mais e fazer um apelo aqui a todas as mulheres, né, que estão passando por isso de forma mais leve, né, que não deixem chegar num caso mais grave, como foi o dela e o dessa moça que o Jefferson acabou de falar, que o homem foi condenado aí a 18 anos na semana passada.

0: Passada em júri popular aqui em Blumenau. 6h36, obrigado aqui o Jefferson Fagundes pelas informações. Vamos em frente com mais informações e agora recados para você.
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0: Já já voltamos aí com mais Jornal da Menina para você, 6h38. A seguir já tem o Gabriel Langer com as notícias do trânsito.
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10: 6h42, vou chamar agora o Gabriel Lângaro, deixa eu só ver se ele já tá conectado aqui para já trazer todas as informações, viu, Gabi? Já traz tudo aí pra gente atualizado e já fala de Gaspar. Eu sei que ele já tá lá em Gaspar agora, acompanhando a liberação do acesso ali a Gaspar pela rua Ercílio Fid Zimmermann. Eu até fui ali na cidade de Gaspar na sexta-feira e aí tava trancado lá ainda na sexta-feira, mas no final de semana houve a liberação. Já estava liberado o viaduto, né, na parte de cima ali a duplicação, só que as vias marginais estavam com acesso ainda bloqueado por causa das obras de duplicação. Nesse final de semana foi liberado. Então vamos com tudo. Já traz tudo aí, Gabriel. Já traz o trânsito pra gente, traz as ocorrências aí das últimas horas e já fala dessa história de Gaspar aí, como é que tá a situação da liberação. Tem bastante neblina, bastante cerração aí na 470. Muito cuidado, atenção redobrada aos motoristas. Gabriel Lângaro, é com você. Onde é que você tá nesse momento? Tá bem no posto de combustíveis aí, Gabi?
12: Exatamente, Rodrigo. Estou neste momento aqui no posto de combustíveis, né? Próximo aqui, então, à BR-470, bem na marginal, na verdade, né? Da 470. Aqui nessa região da Ercílio Fitzzimmermann, né? Na margem esquerda, um dos principais acessos à cidade de Gaspar, né? Sai bem em frente ali à catedral, a igreja bonita, né? Então, esse trecho aqui da BR-470, né? Durante muito tempo, passou por obras, né? O viaduto, ele foi liberado já tem algum tempo, né? Há uns 2 meses atrás, o viaduto foi liberado, mas o que ainda estava pendente, né? Seriam as marginais de acesso por baixo do viaduto. Então, os motoristas que precisavam, né, fazer o retorno aqui pela BR-470 ou sair aqui da Ercílio Fitzzimmermann para seguir sentido a Blumenau, tinham que fazer um retorno lá na frente, né, em meio à própria BR. Todo mundo sabe que era escuro, era difícil, baixa visibilidade, então era bem difícil mesmo, né, fazer esse contorno. Agora teve a liberação, tá? Então, essa aqui é a boa notícia. Tem imagens para você que está nos acompanhando pela live de que uma rotatória foi feita por aqui na Ercílio, né? O viaduto por baixo foi liberado também, então a gente só chama a atenção do motorista, né? Que venha com um pouquinho, né? De velocidade, menos velocidade, né? Com um pouco mais de cuidado, porque aqui mudou tudo, de fato, né? Então, se o motorista estava acostumado com o antigo formato, agora tá um pouquinho diferente porque já foi liberado. Claro que tem a sinalização por parte do DENIT, tem cones, tem placas, né? De sinalização, mas com certeza vale o cuidado redobrado para os motoristas que passam por aqui pela BR-470 no trecho da rua Ercílio Fitzzimmermann, margem esquerda, um dos principais acessos à cidade de Gaspar. Então tá tudo liberado por aqui, só redobre atenção motorista, ainda mais que tem bastante neblina, tem cerração, a visibilidade por si só já reduz um pouco e agora com essa mudança também exige um cuidado redobrado por parte do motorista. Trago também as outras informações que envolvem o trânsito aqui em Blumenau, né? Outras ocorrências que também tiveram destaque neste fim de semana. Trago uma situação na rua Mirante Barroso. Aconteceu ontem por volta das 7 da manhã, piloto de uma moto Honda CG 160, 22 anos, perdeu o controle da direção e colidiu contra uma ilha de segurança. Com esse impacto, então, o condutor e a passageira, que é uma jovem de 19 anos, sofreram ferimentos graves. Guarnição dos bombeiros fez o atendimento médico de urgência na pista e encaminhou, né, as vítimas para o Hospital Santa Isabel. Já na madrugada, também de ontem, domingo, teve uma situação na rua Samuel Morse. Guarda de trânsito também foi acionada para a ocorrência. Motorista de um Chevrolet, né, esse homem de 53 anos, sofreu um mal súbito, perdeu o controle do veículo e bateu contra o muro. O condutor recebeu o socorro ali da equipe dos bombeiros e foi levado também para o Hospital Santa Isabel. Na rua Antônio Traz, altura do número 700, teve um piloto de uma moto que perdeu o controle e bateu contra o muro, sofreu ferimentos e foi levado para o Hospital Santa Isabel. Teve uma situação de maior gravidade, né, que também chamou atenção, né, e aconteceu aqui em Blumenau, bairro Escola Agrícola, rua Benjamin Constant. Condutor de um Astra, um Chevrolet Astra, esse condutor de 67 anos, bateu contra o meio-fio, bateu contra uma cerca e não parou, bateu contra um poste também. O idoso não sofreu ferimentos, mas foi submetido ao teste do bafômetro, que acusou um índice de 0,81 miligramas de álcool por litro de ar expelido. É um índice que configura muito acima daquilo que é considerado já o crime de trânsito. Diante do flagrante de embriaguez, né, os agentes, claro, que deram a voz de prisão ali no local mesmo, né, não deram outra chance, e ele foi conduzido para a central de plantão da Polícia Civil, né, vai responder aí por embriaguez ao volante. São as principais informações, Rodrigo, envolvendo o trânsito aqui em Blumenau, aqui de Gaspar também, onde estou com a nossa unidade móvel neste exato momento. Só lembrando, mais uma vez, para o motorista que passa por aqui, ter muito cuidado, né, na BR-470, tem um trecho liberado por aqui, marginais e por baixo do viaduto, aqui no trecho da rua Ercílio Fitzzimmermann, acesso a Gaspar, viu, Rodrigo?
10: Essa buzinada aí foi o pessoal da rotatória que tá se atrapalhando ainda aí, Gabriel? O que aconteceu? É o ouvinte da menina, se era pra ti aí?
12: Não, muito provavelmente o ouvinte da Rádio Menina. Ele passou, estava sozinho aqui na rotatória, né? Tá. Ele passou buzinando, estava bem aqui, assinei pra ele, ouvinte da Rádio Menina.
10: Então tá bom, para ali, já paga um café pro Gabriel, porque tá frio aí em Gaspar, nessa cerração toda, já paga um café no posto ali. E tá bonita a obra aí, ficou legal, tá bem sinalizado aí, né? Tá, até que enfim, né? Depois de alguns anos, essa obra aí fica 100%, né? O acesso em Gaspar pela Ercílio Zimmermann. E eu lembro que deu um acidente uma vez com uma van, a gente até tava comentando fora do ar aqui, o Adriano e eu, lembramos disso, né? E muita gente vai lembrar, lembra aquela van que foi cruzar ali a 470, era um ponto de muito acidente, aquela saída e entrada ali de Gaspar, né? Que dá acesso ao centro ali de Gaspar, sai bem reto ali na igreja São Pedro, né? Então, realmente agora é outros 500 agora, né, Gabriel?
12: Exatamente, né? Outra situação, já tivemos aqui em outras ocasiões com a nossa unidade móvel, né? Aqui, que tava tudo esburacado, muito perigo por aqui, né? Lembro que na ocasião ainda conversamos, né, com alguns colaboradores aqui do posto de combustíveis, eles relataram, né, o perigo constante, né? Não só pros motoristas, mas pros pedestres também. Muitos moram do outro lado da rodovia, tinham que fazer a travessia por aqui, de fato ficava bastante difícil. O que agora, né, precisa ser feito por aqui é a construção de passarelas. Isso não é novidade para ninguém. Não avistei nenhuma passarela, né? Isso a gente já falou no momento em que o viaduto foi liberado. Alguns trechos da BR-470 precisam de passarelas, precisam de uma travessia mais segura para o pedestre também. Vamos aguardar, cobrar do DENIT também um posicionamento, né? Mas a princípio não tem previsão de que isso seja instalado, pelo menos nesse trecho. Mas de fato ficou muito bonita a obra por aqui, bem sinalizado, pelo menos neste primeiro momento. Então, né, a iluminação também ainda não foi acesa, mas isso são etapas, logo logo deve ser cumpridas pelo DENIT também.
10: Me chamou a atenção a colocação de faixa de pedestre na frente do posto, até na Ercílio também, ó, a gente tá vendo a imagem aqui na live, diferente da Fortaleza, que a gente até comentou, não sei se já colocaram na Fortaleza, naquela região Fortaleza Alta ali, eu não sei se lá no Badenfurt tem as faixas de pedestres aí de segurança para travessia, porque tem as calçadas e na Fortaleza eu lembro que deixaram sem, aí não, aí em Gaspar tem as faixas de segurança para travessia dos pedestres, né, Gabriel?
12: Tem sim, tem, Rodrigo, tem as faixas de pedestres, né, aqui nas marginais, então o pedestre pode atravessar com mais segurança, cuidando, né, dos carros que descem com um pouquinho mais de velocidade, mas tem a faixa de segurança.
10: Ótimo, né, isso, falta a passarela, é isso aí, tendo a passarela tá ok, tá 100%, né, obrigado, Gabriel Lângaro, trazendo informações, agora já vai sair de Gaspar, já vai para outra situação aqui em Blumenau, daqui a pouco ele já volta aí na segunda hora do Jornal da Menina com mais unidade móvel. E foi identificado como Eduardo Boeira Badalotti, de 44 anos, o motorista que morreu num grave acidente entre carro e caminhão, sábado de manhã, na BR-470, em Ibirama, quilômetro 123 da rodovia, na região da Serra de São Miguel. Acontecem muitos acidentes ali. O trecho apresentava condições adversas no momento do acidente, segundo os socorristas, e com chuva e grande quantidade de óleo sobre a pista. Esse motorista, infelizmente, de 44 anos, não resistiu. Foi 8h20 da manhã esse acidente e até inclusive um amigo nosso, ouvinte da menina, se envolveu nessa batida, nessa ocorrência, foi parar no meio ali daquela grota, daquele buraco, daquela vala que tem na 470 ali na Serra de São Miguel. E mandar um forte abraço aqui pro Geraldo Fontanive, viu, Geraldo? Forte abraço para você. Nosso amigo Geraldo Fontanive da Itopava, técnico lá do Alvorada, torcedor do Internacional. Querido Geraldo, tinha padaria na Itopava, antigamente lá padaria Camila. O carro dele é um carro escuro que tá ali no gramado, né? Que nas imagens que a gente recebeu aqui, o Adriano vai colocar na live para você ver. Tem um caminhão, tem o carro ali que infelizmente esse homem morreu, e tem outro carro que foi parar na grota ali também, que é o carro do Geraldo. Ele até escreveu pra gente aqui no final de semana, ó. O carro escuro no gramado é o meu. Nasci novamente, escreveu aí o motorista. Então, esse carro aí, ó, esse Fiat é do Geraldo Fontanive. O Adriano vai colocar para você ver a imagem aqui, onde é que foi parar o carro do Geraldo no meio desse acidente ali em Ibirama com morte. Nasceu de novo, então, um blumenauense aí num acidente nesse final de semana em Ibirama. Um abraço aí pro Geraldo. Que bom que tá bem, né, Geraldo? Que susto, hein? Imagina o susto. Infelizmente, esse motorista ali de 44 anos, Eduardo Badalotti, esse não resistiu a esse acidente. 8 faltando para as 7. Vamos antes do Jefferson trazer aqui a situação da segurança nas escolas, aí falando da comissão na Câmara. Na sexta-feira, só deixa eu dar um toque que tá aqui no portal meninablu.com.br, já que estamos falando de trânsito. As antigas vagas do estacionamento rotativo de Blumenau estão sendo reativadas e vão passar a funcionar na modalidade área amarela, com limite máximo de permanência de 3 horas. A fiscalização das novas vagas começa já hoje. A mudança amplia o tempo de permanência em relação à área azul, que permite até 2 horas de estacionamento. Segundo o secretário de Trânsito e Transportes, o Fernando Lenze, a medida busca ampliar a oferta de vagas e adequar o sistema às demandas atuais da cidade. Tabela de tarifas da área azul segue com valores semelhantes aos da área amarela, aliás, segue semelhante ao da área azul. Para automóveis, a terceira hora terá acréscimo de 50 centavos, totalizando R$ 8 para 3 horas de estacionamento, e para motos o acréscimo será de 25 centavos, totalizando R$ 4 pelo período completo. Não ouvi mais falar, e por parte da prefeitura, aquela questão de você pagar pelo tempo que você fica justamente na vaga. Porque hoje você utiliza aí a RecPay, né? O aplicativo aí, área azul digital, e você paga por 2, 3 horas no seu aplicativo e fica às vezes 1 hora. Você coloca mais, sobra horário para você e você tem que pagar esse dinheiro aí para a empresa, né? Isso não. Cadê a justiça aí? Cadê a justiça nesse caso? Tá certo isso? Os vereadores estavam trabalhando há um tempo atrás aí nesse assunto da área azul, mas o negócio meio que esfriou, né? E aí, vereadores, vai ficar assim? Área azul, a gente tá pagando aí por um negócio que não estamos usando, hein? Tinha que ser mais justo, na minha opinião. Tem outras cidades aí que é feito dessa maneira. Você utiliza, paga por aquilo que você utiliza e não fica com horas sobrando lá e paga aquele valor. Na minha opinião, tinha que mudar isso aqui em Blumenau e os vereadores têm papel importante nessa questão. Por falar em vereadores, lembrando que essa novidade aqui da área amarela está aqui no portal Menina Blue. É só você acessar agora. Como é que foi essa reunião sexta-feira na Câmara que a gente acompanhou com a nossa equipe aqui da Rádio Menina, Jefferson?
14: Pois é, Rodrigo, era uma reunião muito esperada, né? Porque teve a fala do novo secretário de Segurança Pública, Alexandre de Vargas, que inclusive daqui a pouco vai falar, né, com você com relação à convocação de agentes de vigilância aprovados, né, no processo seletivo lá de 2025, mas teve também a presença da secretária de Educação, né, a Simone Probst. Ela falou a respeito de como vai ser esse trabalho em conjunto, Secretaria de Educação, Secretaria de Segurança Pública, para fortalecer as medidas de proteção nos ambientes escolares, né? Essa medida, ela ocorre em meio a esse momento de transição do serviço de vigilância, convocação desses agentes aprovados em processo seletivo. A secretária, ela explica como será essa integração entre as duas áreas.
15: Para nós é de extrema importância, né? Porque ela vem dar esse respaldo para a Secretaria de Educação, esse apoio, essa expertise técnica, né? Da questão da segurança escolar. E já tem um plano de ação para esse atendimento. Então, uma das principais mudanças que foram apresentadas hoje é a contratação de um profissional, um agente de vigilância, né? Então, nós saímos da questão do porteiro e vamos, então, contratar o agente de vigilância, que tem no seu escopo algumas outras atribuições que se diferenciam e qualificam ainda mais a ação desse profissional na segurança escolar. Optou-se então, né, por fazer uma contratação via seletivo público, né, da Prefeitura de Blumenau. Então nós já estamos atuando nisso. Houve também um pedido protocolado pela empresa Orcali para que ela permanecesse prestando serviços ao município até o dia 17 de julho. Nós fizemos toda um estudo legal, né, de suporte legal, se nós poderíamos acolher esse pedido. Porém, diante do nosso aceite, mas a Orcali hoje então comunicou que ela não tem mais interesse. Ela prefere manter aquele primeiro prazo protocolar, que era dia 26 de junho. Então, no dia 26 de junho encerram-se as atividades da Orcali com a Secretaria de Educação, mas em 2 contratos específicos, né, de limpeza, serviços gerais e a questão da vigilância. Mas nós já estamos, então hoje já foi postado no portal Transparência da Prefeitura a vencedora da licitação, né, da limpeza em especial. Então nós teremos sim, dia 29, uma nova empresa de limpeza atuando dentro da Secretaria de Educação, nas instituições de ensino, e também a contratação de agentes de vigilância, que serão colocados no escopo da gestão tanto da Secretaria de Educação, Secretaria de Administração e também a Secretaria de Segurança Pública, né? Vamos trazer para nós essa responsabilidade também na formação, na capacitação, na preparação de profissionais, e onde a gente encontra nas forças de segurança da nossa cidade esse suporte para a formação dessa equipe.
14: Portanto, ouvimos a secretária de Educação aqui de Blumenau, a Simone Probst, falando a respeito, né, desse trabalho entre segurança pública e educação, e falando do âmbito da comissão, né, a comissão especial sobre segurança nas escolas. Ela deve seguir acompanhando essas medidas adotadas pelo município, fazendo essa ponte, né, esse diálogo com os pais responsáveis e a comunidade escolar. A presidente da comissão, que é a vereadora Cristiane Loureiro, ela fala sobre as demandas recebidas e também os próximos encaminhamentos do grupo.
16: A gente conversou com os pais, quando fala-se em vigilância armada, não necessariamente é a letal, né? Eles querem que esteja capacitado, letal ou não, que tenha esse suporte de realmente ser vigilante e não um porteiro. Até como eu coloquei, nada contra, né, a profissão do porteiro, mas nesse exato momento as pessoas estão prezando pela segurança. E aí o agente de vigilância vai ser capacitado para isso com esse material armado não letal.
17: ministros já ouviram diversas autoridades de segurança, representantes do poder público. Essa comissão deve ouvir mais pessoas ainda para sugerir medidas para melhorar essa segurança, vereadora?
16: Com certeza. E nós estamos conversando direto com o executivo, que é muito bom, porque antes a gente não estava construindo com essa parceria. E é importante também o executivo entender que o legislativo está diretamente, né, com a comunidade, e a gente trazer essas necessidades. Por isso, esse acompanhamento irá continuar e nós vamos tentar garantir todo esse trabalho ainda com essa continuidade no final dos contratos.
10: Daí a Cris Loureiro, que é a presidente dessa comissão da Câmara, que está sendo importante nessa discussão também, essa comissão especial da Câmara de Vereadores. Daqui a pouquinho tem Alexandre de Vargas aqui, o novo secretário de Segurança Pública de Blumenau, vai falar ao vivo aqui na Menina sobre essa situação, contratação então desses agentes, a mudança aí da prefeitura, né, a desistência de contratar porteiros e sim chamar aprovados em processo seletivo. O chamado aí vigilante, né? O agente de vigilância. O Vargas vai explicar melhor qual a diferença, né? Se vai ter agora arma de choque, se vai ter cacetete, se vai ter arma de fogo, não vai, como é que vai ser, são quantos, começa quando, todas essas dúvidas vamos tirar daqui a pouquinho, tá bom? Já o novo secretário de Segurança Pública, o Alexandre Vargas, estará conosco aqui na Menina agora às 7 horas pontualmente.
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10: Daqui a pouco a gente volta com mais informações da Menina. Deixa eu mandar um abraço aqui, ó, pro Cleiton do bairro do Fidelis. Justamente é pro Fidelis que o Gabriel Lângaro tá indo. Daqui a pouquinho tem unidade móvel lá do Fidelis. Ele pediu aqui, ó, na mensagem: manda um bom dia pra minha esposa Bruna. Estamos completando 12 anos juntos hoje e quero dizer que a amo muito. Então tá aí, ó, Bruna, homenagem no teu maridão, o Cleiton. Um abraço então pro Cleiton e pra Bruna, comemorando hoje 12 anos de casamento. Felicidades ao casal, obrigado pela companhia de vocês aí todos os dias. O André, também confeiteiro da Benckendorf, acompanhando a gente, fez o entreveiro top aí pra galera do Adriano aí no sabadão, é, Adriano? Sobrou entreveiro? Traz aí pra gente, que o entreveiro depois do micro-ondas fica bom, hein? A gente volta já às 7:02 agora.
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3: 7:07, voltamos aqui no Jornal da Menina, nesta segunda, 22 de junho, muita neblina, muita cerração em Blumenau. Será que o sol vai rachar? Vai ter aquele solzão bonito nesta segunda? O Gabriel Cassol é que vai trazer a informação agora pra gente, ao vivo do Alerta Blue. Tudo bem, Cassol? Bom dia.
4: Bom dia, Rodrigo, tudo certo?
3: Tudo bem, e aí, meu amigo?
4: Então, Rodrigo, a segunda-feira começando com nevoeiro, mas sim, o sol vai aparecer a partir do final da manhã, somente essa nebulosidade dissipa ali por volta das 10, 11 horas da manhã. Então temos aí o sol começando a aparecer. Durante a tarde vamos ter o sol predominando em uma pouca nebulosidade e a temperatura máxima hoje nessa segunda-feira em torno dos 22 graus. Hoje, a partir do início da noite, temos mudança nas condições do tempo, Rodrigo. Vamos ter a passagem de uma nova frente fria, que vai trazer condição para pancadas de chuva controvoadas durante o início da noite. São pancadas rápidas, passageiras. Já a partir do final da noite, essas instabilidades já se afastam daqui e vamos ter na retaguarda dessa frente fria já o ingresso de uma nova massa de ar frio de origem polar, que vai trazer o declínio acentuado da temperatura já a partir da madrugada da terça-feira. Então, terça-feira da madrugada, o céu já limpa, a temperatura já começa a entrar em declínio acentuado, o dia começa com temperatura em torno dos 10 graus no amanhecer da terça-feira, sensação térmica até um pouco abaixo desses 10 graus aqui na nossa região, e ao longo da terça-feira o sol predominando em meia pouca nebulosidade, e amanhã a temperatura máxima não passa dos 17 graus. A mínima na terça-feira, Rodrigo, vai ocorrer ao finalzinho da noite, porque novamente, na noite da terça-feira, o frio volta a ganhar intensidade e a mínima fica em torno dos 8 graus ao finalzinho da terça-feira aqui na nossa região. E no decorrer dos próximos dias, o destaque vai ser a atuação dessa massa de ar frio, Rodrigo. Inclusive, ela ganha força entre a quarta e a quinta-feira aqui sobre o estado de Santa Catarina, Rodrigo.
3: Poderemos ter quantos graus aqui em Blumenau nessa semana, Cassol?
4: Rodrigo, a menor temperatura aguardada para amanhecer dessa semana é em torno de 4 a 6 graus na quinta-feira. É o dia que vamos ter a atuação dela com mais intensidade sobre o estado de Santa Catarina. Inclusive, no amanhecer da quinta-feira, não dá para descartar a possibilidade de geada fraca em áreas mais afastadas aqui da área urbana, principalmente ali na região da Nova Rússia, né? Então, no amanhecer da quinta-feira tem essa possibilidade. E o dia mais frio aí, em torno de 4 a 6 graus aqui na região central de Blumenau, Rodrigo.
3: Frio durante toda a semana, então.
4: Toda semana, Rodrigo. Frio durante toda a semana, tempo firme. O único dia que tem possibilidade mesmo de chuva é hoje, ao longo do início da noite. Mas no decorrer da semana, sol predominando, pouca nebulosidade e tempo firme, Rodrigo.
3: É, o inverno oficialmente começou ontem e já tá dando o ar da sua graça de verdade, né, Cassol?
4: É, exatamente, Rodrigo. Esse ano deu a coincidência que essa massa de ar frio tá chegando bem próximo aí da entrada do inverno, então a gente vai ter aí, de fato, né, um inverno bem típico aí, já começando no início dessa semana, Rodrigo.
3: Tá bom, amanhã a gente fala mais, amanhã de manhã vai estar bem frio, mas amanhã de noite vai estar mais frio, pelo que o Cassol falou, só para você se organizar em relação à sua roupa e bem quentinha no seu dia a dia, para você não ficar doente. Obrigado, Cassol, pela participação, pelas informações, um abraço.
4: Valeu, Rodrigo, um grande abraço, até mais.
3: Obrigado, aqui o Gabriel Cassol ao vivo, falando do Alerta Blue, agora 14 graus no Parque Ramiro Ridger, aqui no centro mesmo de Blumenau, tá tudo fechado, tá? Pra quem tá nos bairros aí acompanhando, a Rádio Menina tá em outras cidades também, aqui no centrão de Blumenau, estamos aqui na rua 7 de setembro com a rua Nereu Ramos, bem do lado aqui da Escola Barão, aqui tá completamente fechada a nossa vista, a gente não vê nada aqui, praticamente não consegue ver nem o Rio Itajaiaçu, que a gente tem a vista aqui da Estúdio Panorâmico, a gente olha aqui a rua 15, a Beira Rio e o Rio Itajaiaçu, né? O outro lado ali é Ponta Aguda, a gente não consegue ver nada, tá tudo fechado aqui de cerração, mas logo logo o sol deve aparecer, segundo o Gabriel Cassol. Cristiano Silva vem agora às 7:11, formação de policiais militares temporários inicia hoje no 10º Batalhão de Polícia Militar, que fica ali na Vila Nova, que é a nossa Polícia Militar de Blumenau. 48 alunos vão passar por treinamento nos próximos 3 meses. O Cris vai dar mais detalhes agora na reportagem.
0: 48 alunos iniciam hoje no 10º Batalhão de Polícia Militar de Blumenau curso de formação de policiais militares temporários. O treinamento contará com 530 horas aula de formação com disciplinas voltadas à atuação prática na segurança pública. Entre os conteúdos estão tiro policial e defesa pessoal, atendimento pré-hospitalar, uso da força e direito aplicado, além de ética, direitos humanos e trânsito. O subcomandante do 10º BPM, Major Rodrigo Zidklag, explica em quais situações os policiais temporários poderão atuar.
5: É uma trajetória de aproximadamente 3 meses, né? Desses 48 policiais militares temporários, né, que começam o seu curso aqui no 10º Batalhão em Blumenau. Eles, né, respondendo a tua pergunta, eles não farão exatamente tudo aquilo que o nosso policial dito de carreira, né, fará. Ele atuará em atividades um pouco mais simplificadas, por assim dizer. Então eles não vão poder atuar ali, um exemplo maior, mais clássico ali, atendendo nas viaturas, né, atendendo as ocorrências do 190, por exemplo. Mas eles poderão atuar no policiamento escolar, poderão atuar no policiamento de parques, no policiamento de terminais urbanos, essas atividades, né, no próprio policiamento de eventos, no futebol, essas atividades todas em que a gente normalmente emprega o nosso efetivo de carreira, a gente vai conseguir fazer com os militares temporários.
0: Serão 48 alunos aqui no 10º BPM. Esses alunos vão ficar somente em Blumenau ou haverá uma distribuição aqui pela região do Vale do Itajaí?
5: Esse número inicial de 48 policiais, a gente vai formar uma parte que vai ser distribuída em Blumenau e um excedente vai ser destinado ao 7º Comando Regional. Nós temos a expectativa inicial, né, já sinalizada, de que desses 48, 30 permanecerão aqui em Blumenau para trabalhar nessas atividades que eu mencionei anteriormente.
0: Esses profissionais, eles vão ter um tempo limitado para ficar na corporação. Depois desse término, desse contrato, eles podem novamente se candidatar ou podem até fazer um concurso para ingressar na PM?
5: Nós acreditamos que isso seja a expectativa deles, assim, né? Porque como funciona exatamente? São contratos de um ano, né? A contratação de um ano, podendo ser renovado até 7 anos. Então, eles podem permanecer, né, nessa condição de militar temporário durante 7 anos. Assim como acontece nas Forças Armadas, né? É um exemplo bem comum que as pessoas acabam conhecendo. Após esse período, eles não podem mais voltar por essa forma de contratação, né? Mas nesse período, nessa janela de oportunidade de 7 anos aí, eles podem eventualmente prestar o concurso para ingressar aí sim como militar de carreira, né? Aquele que vai permanecer durante os seus 35 anos de serviço na corporação.
0: Pré-requisitos que foram exigidos, eles têm que ter alguma idade mínima ou máxima para fazer agora essa formação?
5: Eles passaram por um processo simplificado, né? É um concurso público, né? Mas um pouco mais simplificado. As idades limites ficam um pouco acima do previsto inicialmente para o militar de carreira, né? Passaram também por um teste de aptidão física, um pouco mais simplificado também do que o do nosso militar de carreira, até porque as atividades não são as mesmas, né, que o nosso policial militar de carreira acaba desempenhando. Então eles têm alguns requisitos, sim, diferenciados.
0: A formação dos policiais militares temporários está prevista para outubro deste ano. Mais informações você confere no portal meninablue.com.br do Departamento de Jornalismo, Cristiano Silva.
3: Obrigado, Cristiano Silva. 7:15, vamos continuar nesse assunto em segurança.
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3: Está em linha com a gente o secretário de Segurança Pública de Blumenau, Alexandre de Vargas, para falar da contratação de agentes de vigilância para atuar nas escolas e CIs aqui de Blumenau. O que que mudou por parte da prefeitura da semana passada para hoje, especialmente após a reunião lá na Câmara na sexta-feira? Qual foi a mudança em relação a essa contratação, a esse reforço na segurança nas escolas e CIs, hein, secretário? Bem-vindo aqui à Rádio Menina, bom dia.
6: Bom dia, Rodrigo, né? Um excelente dia a toda a audiência da Rádio Menina, sempre uma enorme satisfação estar aqui com vocês. Então, o que mudou que a gente, né, após dias de análise extenuante, né, ouvindo também o clamor da população, optamos, né, por cancelar aquele edital de contratação emergencial, né, de porteiros para as escolas de CIs, e vamos, né, agora de início já estão convocados, né, os 77 remanescentes agentes de vigilância contratados a ser contratados em caráter temporário, né? E após todos esses 77 comparecerem, vamos fazer um chamamento público, né, de mais um saldo até completar o número de 268 profissionais necessários para guarnecer os 136 de Blumenau, né? São 260 que vão trabalhar em dupla, né? Um vai abrir a escola, isso aí, às 6 horas da manhã, e o outro vai fechar às 6 horas da tarde. Então vai ter um período bem grande durante o dia em que vão ter dois profissionais ao mesmo tempo para guarnecer aquele estabelecimento, né? E mais oito volantes, né? Em caso de falta, a gente sabe, né? Que pode ocorrer algum imprevisto, que o profissional não pode comparecer para o seu posto de trabalho, e aí um desses volantes ele vai compor para o estabelecimento não ficar desguarnecido.
3: Como é que são esses agentes de vigilância, né, que estão sendo convocados aí em caráter temporário? Lembrando que são ACTs, né, para já explicar para a população. Eles vão usar algum tipo de arma, de equipamento de segurança? Como é que são esses profissionais e qual é a diferença para os porteiros?
6: Eles não podem, né? A gente optou por eles não portarem arma de fogo, porque apesar de ser a solução mais simples, né? Mais simples, mas também não é mais eficaz, né? A história, a experiência mostra que no mundo afora, um profissional portando arma de fogo no ambiente escolar não foi a mais adequada, né? E o ambiente pedagógico não é para arma de fogo, né? Ali é para a criança, né, ter o seu aprendizado, aprender a conviver, né, em sociedade, e arma de fogo a gente não vê com bons olhos nesse ambiente, apesar de eu ser policial pro armas, né, mas tem lugar para tudo. E esse profissional, a gente está alinhando com as forças de segurança qual o melhor equipamento que ele pode usar, né, nesse primeiro momento. Eles também vão passar por uma capacitação, né, capacitação de como agir num eventual momento de crise, como administrar alguma intercorrência. O chamamento público que vamos publicar após esse comparecimento desses 77, vamos priorizar que a contratação seja dos egressos, né, dessa empresa de segurança que está só nessa sexta-feira, até porque ele já tem experiência da vivência escolar, como proceder, como monitorar e observar algum eventual problema que possa vir a acontecer.
3: Nós já falamos aqui antes, né? Até o Jefferson trouxe as falas aqui da secretária de Educação, a Simone, também a vereadora Cris, né? Falando daquela reunião na Câmara, que o Vargas também participou na sexta-tarde, e a Urcali não tem mais interesse em continuar, porque a prefeitura tinha interesse em manter por mais alguns dias aí o contrato, até para manter os vigilantes por mais um tempo, até contratar esses agentes de vigilância. Como é que tá a previsão da prefeitura para essa semana, para semana que vem, especialmente na segunda-feira que vem, dia 29? Como é que vai estar a segurança nas escolas com todas essas mudanças aí e tudo acontecendo muito rápido, né, secretária?
6: Se a empresa ficasse conosco mais umas 4 semanas, a gente teria um tempo ali para a gente contratar e capacitar com mais eficácia esses profissionais, né? Mas agora de início, né, para a próxima, já estamos, daqui a pouco estamos para a prefeitura para a gente remanejar os vigilantes efetivos, né, do quadro para o ambiente escolar. Também já estamos alinhando com as forças de segurança para, né, fazer um patrulhamento mais intensivo nesse período, né, até que todo o quadro, até que todos os 130 CIs e escolas estejam guarnecidos. Então, de início vai ser, a gente sabe que vai ser uma operação de guerra bem delicada, né, bem extenuante, mas pode ter certeza que toda a população, os pais, alunos, podem ficar tranquilos que a gente não vai deixar a peteca cair, não.
3: Só lembrando, são quantos nesse primeiro momento serão chamados?
6: 77. E depois, né, um saldo até completar o total de 268.
3: Muito bem, dando preferência para aquele pessoal que vai, no caso, ficar sem emprego na segunda-feira, dia 29, né? Porque termina o contrato ali com a Orcali, né? Os vigilantes que hoje, nessa semana, nesse momento, eles estão trabalhando aí nas escolas e CIs de Blumenau. Eles devem ser chamados nesse chamamento público que vai ser aberto quando exatamente? Tive até para os outros moradores aí de Blumenau, da região, que também tem interesse em participar dessa contratação aí da prefeitura, secretário.
6: Eu não tenho certeza se todos os 77 já se apresentaram, eu acredito que não, mas eles devem se apresentar no Salão Nobre. Mas assim que o edital for publicado, hoje, amanhã, ou, né, no máximo quarta-feira, vai ser publicado, no, né, disponibilizado nas redes sociais da Prefeitura, site e também para os órgãos de imprensa. Né? A gente percebeu que um problema não pode criar outro, né? Não pode criar um problema social para esses inúmeros, essas dezenas de profissionais, né, que vão ficar desempregados. Então a gente resolve um problema e resolvendo o outro também, né? problema social que seria criado ali e aumentar a taxa de desemprego do município do Blumenau. E assim a gente não vai ter tantas famílias, né, passando por aperto nos próximos meses.
3: Dá para contratar mais, além de 77 nessa semana, já para segunda-feira, ou é impossível tecnicamente aí e legalmente, secretário?
6: É, legalmente a gente precisa aguardar, né, que todos esses 77 se manifestem, sim ou não, né, para que aí sim a gente abra um edital de chamamento público, né? Tem essa uma questão legal que a gente deve obedecer para depois não ter nenhum problema de legalidade nesse processo.
3: E eles têm até quando? Até para algum que esteja nos ouvindo agora e nem ainda se ateve a isso, né?
6: É, imediatamente, né? Imediatamente compareça no salão da prefeitura, portando um documento de identidade com foto, né? Para dar início ao processo de contratação e posterior capacitação para atuar nos educandários.
3: Muito bem, então, mudanças aí por parte da prefeitura, depois de todo o clamor, como disse o secretário aí, das manifestações e tudo mais, a ideia é ter agentes de vigilância, aquela história do porteiro, então, isso aí é passado, não existe mais, né, secretário? É isso, né?
6: Isso, porteiro, aqui essa contratação emergencial foi arquivada, foi extinta, né? E agora a gente optou por uma outra estratégia, né? São 2 anos que vamos atuar com os profissionais, são 2 anos. É, apesar disso, no início do próximo semestre, a gente já planeja ter o controle de acesso eletrônico nas escolas, né? Um cercamento eletrônico com câmeras, catraca com reconhecimento facial, já no próximo semestre. E no decorrer do tempo, vamos, né, agora sim, finalmente, erguer as muros e cercas de todas as escolas e CIs até a altura mínima de 4,5 metros, né? Conforme ficou consensuado, né, em todos os estudos que ocorreram desde o ano de 2023.
3: Quando é que vai ser definido o armamento desses agentes de vigilância? Quando é que vocês devem bater o martelo para dizer, não, ele vai usar o tal equipamento?
6: É, no decorrer dessa semana ali, a gente vai fazer várias reuniões com os comandos, né, dos locais das forças de segurança, para a gente definir o melhor saída, né, saída mais adequada.
3: E reforçando aqui uma pergunta que eu acho que é importante para os pais que estão nos ouvindo: todas as escolas, todos os CIs terão agentes de vigilância?
6: Todos eles, todos os 130 estabelecimentos educacionais terão agentes de vigilância, como eu já falei, né? É, num período do dia, entre cerca de 8h30, 9h da manhã até as 4h30 da tarde, terão 2 profissionais ao mesmo tempo.
3: Tá bom, e para finalizar, como é que estão os trabalhos aí na secretaria, começando já a mil, né? Porque o senhor deixou o SAMAI, a gente falava até semana passada com o senhor por telefone, já oficialmente já é o secretário, já está trabalhando na nova secretaria, até porque o projeto passou na Câmara na quinta-feira passada, né, secretário?
6: Isso, exatamente, a lei foi aprovada quinta passada, se eu não me engano não chegou ainda para a sanção do prefeito e publicação de era oficial, mas desde a semana retrasada já tô em cima disso aí. É, a mil, acelerado para a gente entregar tranquilidade e segurança, não só para as escolas no primeiro momento, né, mas no curto período também para toda a cidade, né, em articulação.

0: do que do porteiro, e também ele vai receber, no final das contas, mais do que o vigilante armado está recebendo agora, né?
1: Depois, se o senhor tiver, passa pra gente essa informação que a gente quer passar no ar aqui também, tá, secretário? Obrigado aí pela gentileza. E outra coisa, concurso público para ter efetivos trabalhando nessa função, tá descartado isso nesse momento?
0: Não, nesse momento, sim, porque são 2 anos que a gente vai trabalhar com esse pessoal, né? E futuramente, né, em conjunto. Segurança não se faz sozinho de forma isolada, né? Em conjunto com vários atores e personagens dessa área, que a gente vai definir quando todas as 6 escolas estiverem muradas e cercadas com 4 metros e meio de altura, controle de acesso efetivo, com cercamento eletrônico, né? Quando tiver todas as escolas com padrão, né? Com padrão FIFO, né? Com a boa época que a gente falar sobre isso. Aí sim a gente vai definir qual vai ser a melhor solução, né? Se vai ser um monitor, se vai ser uma continuação de segurança. Mas até lá a gente define certinho.
1: Obrigado, secretário, mais uma vez, e logo logo a gente marca com o senhor para estar aqui no estúdio para conversar mais aí com a audiência da Rádio Benina. Forte abraço.
0: Com certeza, grande satisfação. Forte abraço e uma excelente semana.
1: Obrigado aqui o Alexandre Vargas, policial civil, que é o ex-presidente do SAMAI, agora secretário de Segurança Pública da recente aí Secretaria de Segurança Pública criada aqui em Blumenau. 7:27 agora.
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1: Valeu, Gui, um abraço. Um abraço pro Claudemir, que sexta-feira tava lá comprando acho que era o Argo que ele foi comprar, se não me engano. Motorista de aplicativo, já tava aproveitando lá o Move Brasil. Encontrei pessoalmente lá o Claudemir, que é ouvinte da menina, Jefferson Fagundes.
4: Coisa boa, um abraço para ele. 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
1: Daqui a pouco a gente volta com participações aqui no WhatsApp 2102-65. 519, mande a sua mensagem. Fica ligado, bem informado na menina, tem momento da Copa daqui nos comerciais também, então fica com a gente ouvindo aí o comercial do Jornal da Menina, que volta já.
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1: Rádio Menina, agora 7:29.
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4: O Egito, enfim, tem uma vitória na Copa do Mundo para chamar de sua, com direito a um gol do astro Mohamed Salah. A seleção africana virou sobre a Nova Zelândia ontem à noite por 3-1 em Vancouver, no Canadá. Zico e Trezeguet também completaram aí o placar, né, do primeiro triunfo do país na história dos mundiais. Esta é a quarta Copa do Mundo do Egito, que antes havia disputado as edições de 1934, 1990 e também no ano de 2018. Na primeira, na Itália, o torneio tinha apenas tinha outro formato, né? O país disputou apenas uma partida e foi eliminado após ser derrotado para a Hungria pelo placar de 4-2. Aí o retorno aconteceu 56 anos depois, em outro mundial, novamente na Itália, empatou em 1-1 com a Holanda e 0-0 com a Irlanda e perdeu por 1-0 para a Inglaterra. Já na Rússia, foi derrotado por Uruguai pelo placar de 1-0 para os anfitriões, a Rússia por 3-1 e perdeu para a Arábia Saudita pelo placar de 2-1. E ontem no Canadá e Vancouver, com um gol aí do astro, né, o egípcio, o Mohamed Salah, o Egito conquistou a sua primeira vitória em mundiais, vencendo a Nova Zelândia pelo placar de 3-1 no final da partida. Uma emoção muito grande tomou conta de toda a comissão técnica dos jogadores aí egípcios nesta vitória, a primeira vitória do Egito em mundiais. Mais informações sobre Copa do Mundo a gente traz no momento da Copa às 10h20, dentro do Show da Manhã.
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2: 7h35, quarta-feira tem o Brasil, né, gente, na Copa. Uruguai também não conseguiu ganhar do Cabo Verde, vê se pode. Cabo Verde aí fazendo gols na Copa. Daqui a pouco o Adriano vai atualizar mais da Copa do Mundo pra gente já no esporte. É só ficar ligado aqui da menina. Quem foi o ganhador do bolão aí? O pessoal tá perguntando aqui no WhatsApp também. Sexta-feira a gente fez bolão e sábado de manhã

0: nossa equipe entrou em contato aí com o ganhador ou ganhadora. Já tens aí o nome, Jefferson?
1: Foi ganhador e já veio no sábado aqui retirar, viu, Rodrigo? A Marilene, né, do bairro Itopava Central, mandou o palpitão na sexta-feira aqui na primeira edição do Jornal da Menina. Ela cravou: vai ser 3-0 Brasil em cima do Haiti. Não foi só ela que acertou, né? Muita gente acertou o 3-0. A gente fez um sorteio entre os acertadores e a sortuda foi a Marilene lá da Itopava Central. Ganhou, né, os dois vinhos do Bistec Supermercados e ainda os ingressos da Festa Itália, que aconteceu até o domingo, né, aqui em Blumenau. Foi a feliz ganhadora, veio aqui com o Alex, né, no sábado de manhã e retirou o presentão dela. Parabéns a Marilene e muito obrigado a todo mundo que participou. Lembrando, a Copa não acabou, tem mais palpitão e mais presentes vindo por aí, viu, Rodrigo?
0: É, quarta-feira vai ter mais um palpitão aqui, hein? Fica ligado, vamos ver os prêmios aí de quarta-feira também, é só ficar acompanhando aqui o jornalismo da menina. É, alguém acertou aqui? O Marcão acertou, né? 3-0, né?
1: 3-0.
0: É,
1: Foi 3-1, foi 3-1, né?
2: 3-1 colocamos.
0: Ah, foi 3-1?
2: Foi 3-1.
0: Não, Marcão falou 3-0.
2: Não, pode ver, tô falando que a gente fechou junto aí o Marcão.
0: É?
2: Ah,
0: é?
2: Sim, pô, tô assinando embaixo, pô.
0: Não sei, eu tô desconfiado.
2: Eu vou trazer no censura pra vocês verem. Ele que eu ganho se eu acertar o Marcão falou?
0: Ganhas que tá certo, daí.
2: Viu? Vocês perceberam, ouvintes, como é que é as coisas?
0: Vamos em frente, 7:37, tem um ouvinte querendo falar aqui com a gente, 21026519. Vamos colocar no ar já as mensagens, mas antes quero só falar que o secretário aqui, o Vargas, me passou o seguinte, ó: salário agentes de vigilância, vencimento base, salário base, R$ 1.850,44, 30% de periculosidade, aí ganha R$ 555,03 a mais, mais o auxílio alimentação mensal, R$ 1.188,48, total do salário R$ 3.594,05. Então, vai ganhar quase R$ 3.600 aí o agente de vigilância que a prefeitura tá chamando para trabalhar aí nas escolas e CIs de Blumenau. Ouvinte agora, vamos lá, espaço aberto aqui para nossa gente, nossa comunidade querendo se manifestar no Jornal da Menina.
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4: Bom dia, Rodrigo. Esse fio que eu te mandei aqui, ele tá mais de 6 meses caído. E agora, esse final de semana, ele caiu mais ainda. Ele tá mais baixo do que uma criança. Ali na foto, é o meu pai que tá para mostrar o tamanho que tá o fio. E isso fica a 50 metros da escola Leoberto Leal. Então, uma criança passa aqui e consegue puxar o fio facilmente. Juliane do Salto do Norte.
5: Bom dia, Rádio Menina, bom dia a todos, uma ótima semana. Saindo de Navegantes, sentido a Blumenau a trabalho, bastante neblina. Pessoas que estão pegando a BR-470, quanto vindo, bastante movimento, bastante neblina, então se antecipem, tá complicado até clarear o dia. E vamos lá, uma ótima semana a todos nós.
6: Bom dia, Rodrigo. Júnior, da Itapava Central. Ah, tem como pedir pra alguém dar uma olhadinha naquele semáforo ali na frente da escola Visconde Itaunai ali. Aquele botão de acionamento ali pra fazer a parada, os pedestres passaram, não tá funcionando, tá? Já faz dias que eu levo meu filho na escola ali, tu aperta aquele botão e não para o trânsito, tá? Tem que passar correndo porque ele não tá funcionando, beleza?
0: Beleza, tá dado o recado aqui, valeu aí o Júnior. Alô, pessoal aí da Prefeitura, Secretaria de Educação, Trânsito, Escola Visconde ali na Franz Volles com problema na sinaleira. Obrigado aqui a Eli, muita neblina, cerração aqui no centro ainda, hein? Quase 8 da manhã e ainda tá essa cerração baixa aqui no centro de Blumenau, imagina aí nas rodovias. E a Vivi mandou pra gente os fios lá na Escola Leoberto Leal, na calçada, lá perto da escola, no Salto do Norte. Tá feio mesmo, hein? Que perigo, na frente de uma escola, a fiação baixa, um perigo que só. Alô Procon, alô Celesc, telefonias, aí vamos ver quem que é o responsável por isso aí na região do Salto do Norte, bem falado aqui pela Viviane. A prefeitura tá trabalhando na poda de árvores aí na rua Itajaí. O secretário mandou para mim aqui, ó, o secretário Josiel Junks, um abraço para ele, sempre ouvindo a menina aí. Eles estão desassoreando ali os ribeirões e córregos na Vila União a partir de hoje na Itopava Central, uma boa notícia. E estão dando sequência às podas de árvores na rua Itajaí. Recado aí pros motoristas, atenção na rua Itajaí, até o Denis colocou aqui, ó, é uma ação de poda de árvores na rua Itajaí, e eu preciso na minha rua, essa ação também para ser feita. Liga no 156.

0: Até vamos tentar depois colocar o secretário Josiel Junks para dar um pouco mais de detalhes sobre isso e como é que funciona isso em outras ruas, essa poda de árvores que a prefeitura está fazendo aí na rua Itajaí, um dos principais acessos também aqui a Blumenau, né, pelo Forster, quem vem ali de Gaspar. Obrigado, Denis, pela tua mensagem aqui no Whats. 7:41, Gabriel Lângaro chamando agora com a reportagem.
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0: Mudança de endereço em posto de saúde, a gente noticiou isso aqui na Menina, no bairro do Fidelis, aí o Gabriel está no Fidelis agora, o povo tá reclamando, hein, Gabriel Lângaro?
3: Exatamente, Rodrigo, né? Os moradores aqui estão reclamando, né? Da situação de uma estratégia saúde da família. Nós noticiamos essa mudança que aconteceu nesse mês de junho ainda do ESF Norberto Sprung. Ele estava localizado lá na Irmã Lang, né? Lá na Irmã Lang, e foi transferido aqui em anexo ao ESF Ângelo de Caetano, bem aqui no Fidelis, na Coab, né? Foi transferido para cá por conta das obras, né, que estão sendo feitas lá no antigo endereço. Só que a situação aqui está preocupante. Por quê? Porque a estrutura do posto de saúde está em um espaço improvisado, né? Está em um espaço que não é adaptado, por exemplo, para acessibilidade, né? Não tem os equipamentos necessários, né? A estrutura necessária, melhor dizendo, né, que os colaboradores eles pedem, né, para dar um atendimento digno para toda a população. E o relato é do Danilo. Danilo é um servidor aqui desse posto de saúde e ele, né, relatou quais as condições que eles enfrentam há pelo menos uma semana desde a transferência do posto aqui para essa região da Coab do Fidelis. Vamos ouvir.
4: A situação está complicada porque aqui é uma unidade de saúde, nós temos 2.760 usuários cadastrados, né? Então não tem condição de atender a população aqui, como você está vendo ali. Não passa nem cadeira de rodas ali na porta. Se alguém passar mal dentro do consultório, não tem como sair a maca do doutor, não tem como entrar cadeira de roda. A gente não tem estrutura para funcionar uma unidade de saúde. Na época, antes da transferência para cá, foi solicitado, foi falado sobre alugar imóveis, alguma coisa para fazer uma adaptação. A Secretaria de Saúde respondeu que não era viável, né, pelo alto custo e pela adaptação sanitária para funcionar uma unidade de saúde. E eu só queria convidar o secretário para vir aqui para ele ver se realmente isso aqui tem condições sanitárias adequadas para funcionar uma unidade de saúde. Porque é uma sala pequena para o médico, uma para a enfermeira, uma para recepção, que é esse corredor aqui que você está vendo, não entra cadeira de roda. A triagem tem que fazer lá em cima, não tem espaço para fazer a triagem aqui. Só está sendo feita a triagem aqui hoje porque a enfermeira, a coordenadora, está de férias. Então as técnicas estão usando a sala ali. Se chega alguém para fazer curativo, não tem como fazer, tem que ir no Ângelo de Caetano. Sobrecarrega a equipe deles lá também, porque eles também têm as demandas deles lá. E nós estamos nessa situação complicada aqui. Eu faço a reclamação não como servidor, mas como cidadão também, porque isso aqui é dinheiro nosso, é dinheiro de imposto. Entendeu? Eu faço a reclamação como cidadão, porque não tem condições de colocar os nossos pacientes. Como você está vendo, hoje não está chovendo. Mas se chover, aonde que vai ficar o pessoal aqui esperando? Não tem sala de espera. Está frio aqui fora, as crianças estão no tempo aqui, esperando para atendimento médico. Então, essa é a situação.
3: E quanto tempo vocês estão nessa situação e quanto tempo mais tem previsão que vocês fiquem nesse lugar?
4: Nós estamos aqui já uma semana já e falaram que a obra vai durar ali um ano, mais ou menos, né? Mas a gente sabe que pode acabar indo demorando mais, porque a gente já está uma semana aqui e até agora nem iniciaram nada, nem começaram nada lá, né? E fora os problemas estruturais, por exemplo, telefone, a gente está sem linha telefônica, internet, tem alguns pontos que estão com problema, já foi solicitado, né? Eles vão vir para arrumar, mas internet aqui não funciona, a gente tem que... O Blue Connecta Blue aqui não funciona aqui embaixo. E aí a gente está nessa situação. Os pacientes estão dessa maneira aqui. Aí eles querem ligar para agendar consulta, não tem como ligar, tem que vir até a unidade ou pelo WhatsApp. Quem não tem acesso ao WhatsApp tem que vir até aqui. Aí é problema com ônibus, é deslocamento, é tudo. Aí, por exemplo, a pessoa passa aqui na triagem, se ela tiver que ficar no soro, ela tem que atravessar lá para o outro lado. Aí sai do médico, tem que pegar medicação, tem que atravessar para o outro lado. E quando estiver chovendo, como é que vai fazer, né?
3: Tá aí, esse é o relato do Danilo, né, servidor aqui do posto Norbert Sprung, no Fidelis, né, relatando as dificuldades, né, e Rodrigo, realmente, né, complicada a situação, né, a recepção ali está sendo feita em um cubículo, um espaço muito pequeno, apertado, inclusive, os pacientes esperam do lado de fora, como o Danilo ressaltou, hoje ainda não está chovendo, mas tem, né, a neblina, tal, tá, o tempo aqui, né, fica complicado também para as crianças que vêm aqui para passar por atendimento. Claro que tem o Ângelo de Caetano, que fica em anexo, só que, né, eles não podem estar dependendo do outro posto, porque sobrecarrega também o atendimento nessa estratégia de saúde da família, que é Ângelo de Caetano, que fica aqui próximo. Inclusive, requerimentos já foram protocolados na Câmara, né, solicitando providências da Secretaria de Saúde. Nós também estamos acompanhando, estou em contato, né, com a Secretaria de Saúde para trazer um posicionamento também para os moradores aqui dessa região do Fidelis, que dependem desse posto de saúde aqui da Norbert Sprung, que foi transferido lá de cima da Ermalang para cá por conta das obras, né? Uma distância de cerca de 4 quilômetros, né? De distância entre um e outro, né? Previsão aí de pelo menos um ano que o posto de saúde fique aqui nessa localidade do Fidelis, na Coab. Seguimos acompanhando qualquer nova atualização sobre isso junto à Secretaria de Saúde. Destaco aqui na Rádio Menina, viu, Rodrigo?
0: Obrigado, Gabriel. Unidade móvel da Menina é na Coab do Fidelis. Amanhã o espaço está aberto aqui para o secretário de saúde, Marcelo Lanzarin, falar ao vivo com a gente. E o secretário, tá ao vivo aqui amanhã, o espaço é liberado. Tem tempo amanhã aqui pro senhor falar, para falar pro pessoal do Fidelis aí dessa mudança. Vai ficar daquele jeito? Eu fui lá na sexta-feira de manhã, também tava lá observando essa questão. Vergonhoso, vergonhoso. Um posto de saúde, mesmo que provisório, naquele jeito lá, não, né? Não, não, não. Me desculpa, aí não, né? O povo não merece isso. Tem que dar um mínimo de condição. Tudo apertado, sabe? Uma coisa muito improvisada, muito precária. Tem que dar um mínimo pro cidadão que paga seu imposto para ser atendido na saúde aqui em Blumenau. Blumenau não é isso, né? A qualidade que a gente tem, muitos postos de saúde aí, você vai nos AGs, tem SF que é muito bom, tem muitos elogios aí da população, mas não dá para deixar o pessoal do Fidelis aí. Já tira o cara lá do Morro da Laguna, tem que ir lá pra Coab e ainda para ser atendido nesse jeito, daquele jeito improvisado lá. Amanhã a gente vai abrir espaço aqui para a Secretaria de Saúde se manifestar. Faltando 12 para as 8 agora.
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0: A equipe da Secretaria da SMTT já está avisando aqui a comunicação que já tem uma equipe da Prefeitura da SMTT indo para lá no Visconde de Taunay, lá a escola da Itopava, da Franz Volles, arrumar lá a sinaleira. Obrigado aqui o pessoal da SMTT que já deu retorno imediato aqui pro ouvinte da menina, assim que mandou o áudio aqui, já chegou lá a informação para a SMTT e já estamos indo lá arrumar. Avisar o pessoal da escola então do Visconde da Itopava. Segura aí, voltamos em um instante com as últimas de hoje.
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0: Rádio Menina, faltando agora exatamente 9 para as 8.
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0: 5 para as 8, vamos trazer o Rogério aqui para dar o recado agora. Fala, Rogério.
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0: Quais são as informações aí, Adriano Franco?
21: Então, amigos, deixa eu aproveitar a presença de vocês, porque as mudanças do Carleto deram certas. O Matheus Cunha foi um que ingressou no time titular e a seleção brasileira venceu por 3-0 o Haiti. A gente tinha quase a certeza da vitória da seleção brasileira sobre o Haiti pela segunda rodada do Grupo C da Copa do Mundo. Porém, o Jefferson Fagundes e até você comentaram aqui em off que o Brasil ainda não convence o seu torcedor que vai seguir, no caso, adiante e possivelmente buscar o Hexa, Rodrigo Vieira.
0: É, tem que jogar muito mais, né? Pelo que a gente tá vendo das outras seleções, né, Adriano?
21: É.
0: Estamos comparando com os que a gente tá... Ontem você viu ali Cabo Verde e Uruguai, 2-2?
21: Poxa, realmente, vida. Realmente.
0: Que jogão, né?
21: É,
0: que jogão de bola.
21: E parece que as outras seleções estão tendo um desempenho técnico melhor que a seleção brasileira.
0: Ontem a gente tava vendo, perdeu de virada, você falou
21: pro Egito.
0: Mas toque de bola, rápido, o Egito também surpreendendo no segundo tempo. O Brasil não mostra isso até agora, não mostra um esquema de jogo, né? Eu não sou comentarista, mas dou meus pitacos, né?
21: Uhum.
0: Eu esperava mais, viu, Jefferson? Bem mais.
5: Ah, bem mais, né? O placar, se você olha o placar, pô, 3-0, goleou. Mas o futebol ainda não é convincente, né? O Brasil precisa mostrar futebol. O adversário também facilitou bastante, é um adversário bem mais fraco. Vamos ver como é que a gente fecha essa fase de grupos, né, Adriano? Até com essa expectativa do Neymar voltando a jogar, não sei se isso é ruim ou é bom a gente ficar nessa expectativa, mas tem a última rodada ainda pra mostrar futebol dentro da fase de grupos, Adriano.
0: Era pra meter 6 ali, né?
5: Sim, era pra fazer saldo de gols, né?
0: 3 vira, 6 fecha, né?
5: É, e 7 acaba, né?
0: Podia meter um 7-1 de novo, né?
5: Sim. Então tem que mostrar futebol. Tá faltando.
21: É, tá faltando. E vai faltar a presença agora do Rafinha, que saiu lesionado. E possivelmente, se o Brasil avançar, o Rafinha poderá voltar somente nas quartas de final. A CBF emitiu aí uma nota informando a lesão do Rafinha, que é a mesma lesão que deixou ele fora aí dos gramados por um bom tempo aí pelo Barcelona. E teremos, que nem o Jefferson Fagundes
0: ele
21: comentou...
0: Ele podia voltar pro banco, né? Ele podia voltar no banco, né?
21: Porque assim, ele tem dois bons substitutos, que é o Rayan e o Luiz Henrique. Então eu acho que o Brasil tá bem servido.
0: Acho que o Luiz Henrique tá merecendo chance nesse time.
21: Exatamente. Joga muita bola, o Luiz Henrique, por isso que ele tá lá. Mas eu acredito que o Brasil tem boas peças de reposição para que possa substituir o Rafinha. E agora é o seguinte, Rodrigo Vieira e Jefferson Fagundes, é pensar na próxima adversária, que é a Escócia, para garantir vaga às 16avos, que é a próxima fase da Copa do Mundo. Quarta-feira, às 19h, em Miami, a seleção brasileira entra em campo em busca da sua classificação à próxima fase. Já que a gente está falando sobre Copa do Mundo, a gente teve vários jogos neste final de semana que movimentaram a bola no México, no Canadá e também nos Estados Unidos. 5-1 a vitória da Holanda sobre a Suécia pelo Grupo F, e o Japão, hein, goleou a Tunísia pelo placar de 4-0. Com esta vitória dos japoneses, os africanos, a Tunísia está eliminada da Copa do Mundo. Já ontem a gente teve pelo Grupo G 0-0 para a Bélgica busca Irã, e o Egito venceu a Nova Zelândia de virada pelo placar de 3-1. Com esta vitória, o Egito lidera o grupo G com 4 pontos. Tivemos também ontem a goleada da Espanha sobre a Arábia Saudita por 4-0 e um grande jogo, conforme o Rodrigo Vieira citou. Uruguai e Cabo Verde ficaram no 2-2. Com esses resultados, a Espanha lidera o grupo H com 4 pontos. E hoje teremos mais 3 partidas. Às 14 horas, horário de Brasília, o Messi entra em campo, a Argentina, em Dallas, vai jogar contra a Áustria. Aí, às 18 horas, na Filadélfia, tem França e Iraque. E um grande jogo, tá? Pra você que gosta de um bom futebol, possivelmente Nova Jersey. Teremos aí um grande duelo entre Noruega e Senegal. É, Alemanha, México e Estados Unidos já se garantiram a fase de 16avos da Copa do Mundo. Até o dia 27 teremos todas as seleções classificadas para esta próxima fase. Rodrigo Vieira, falando agora do Blumenau, que entrou em campo neste final de semana pelo jogo de ida da segunda fase da Série D do Campeonato Brasileiro, e empatou. Nos minutos finais, o Elisson Tanque marcou o gol de empate do Beck. Tudo agora pro SESI. Quem vencer no próximo final de semana se garante a terceira fase. O Blumenau está enfrentando aí o São Luís de Juí do Rio Grande do Sul. Metropolitano ontem, no Aníbal Costa, com jogador a menos, perdeu por 3-0, e com a derrota o Metrô caiu na tabela de classificação. Agora é o terceiro colocado. O Ercílio Luz é o líder da Segunda Catarinense, porém o Beck entra em campo no meio da semana buscando aí a liderança novamente da Série B do Campeonato Catarinense. E falando um pouquinho sobre futsal, porque o Blumenau Futsal entrou em quadra neste final de semana e perdeu por 2-1 para a Concórdia pelo Campeonato Catarinense, a Série Ouro. Agora as atenções se voltam para a Liga Nacional de Futsal Silver, em que na terça-feira vai receber o Juventude de Dourados do Mato Grosso do Sul, aqui no ginásio do SESI, terça-feira às 20 horas. Eu falo mais de esporte, Rodrigo Vieira, no Esporte Total, na segunda edição do Jornal da Menina, e tudo sobre Copa no momento da Copa.
0: Amanhã a gente volta também, 8:02. Agora vem aí o Alan com o Show da Manhã. Um abraço, gente. Boa semana pra você e até amanhã cedinho às 6 horas da manhã. Tchau, tchau.
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37: Querido povo de Deus, você que ouve esse momento de sabedoria da Rádio Menina, amizade não se trata de quem chegou primeiro e ninguém e nem de quem te conhece há mais tempo, e sim de quem chegou e nunca foi. Esta é a verdadeira amizade, daquele e daquela que perseverou na sua vida. Mesmo você mudando de planos, de sonhos e até mesmo de personalidade, mas essa pessoa não desistiu de você. Esta é uma verdadeira amizade. E por isso, cultive amizades boas na vida de todos. Grande abraço e

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0: Ah, que maravilha. Salve, salve, galera. Bom dia, bom dia, bom dia. Segunda-feira, dia 22 de junho. Estamos chegando na área com o nosso showzaço da manhã. Muito bom dia, meu senhor. Muito bom dia, minha senhora. Você que tá do outro lado do rádio, no aplicativo, no portal, tá no carro levando a gente de carona, trabalhando, ralando desde cedo. Tá acordando? Tá com preguiça? Vamos acordar. É segunda-feira, tá começando o show da manhã aqui na Milena. Eu, Alan, tô chegando na área e até meio-dia a gente vai brincar, vai se divertir, vai dar risada, vai tocar música boa, sempre com a sua participação. A nossa programação é recheada de prêmios, tá bom? Você já deu uma espiadinha no nosso Instagram? A gente tá indo pra 30 mil recados na promoção da Smart TV 50 polegadas 4K. Sexta-feira a gente vai dar de presente uma TV novinha pra você torcer ainda mais pelo Brasil na Copa. Quarta-feira tem Brasil, né? Quarta-feira tem Brasil. Vencemos, né? Vencemos e convencemos contra o Haiti, contra a forte seleção haitiana. Ah, foi legal.

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O show da manhã tá começando, uma excelente segunda, uma excelente semana. Vamos fazer uma semana legal, uma semana bacana pra todo mundo. Tá no ar o nosso show da manhã. Dá volume no rádio, vai!

a hora é agora. O show da manhã tá só começando, tá bom? Você fica à vontade pra mandar o seu recado, pra mandar o seu bom dia. O nosso WhatsApp é o 2102-6515. 2102-6515 pra participar, pra brincar com a gente. 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

0: Matheus e Cauã.
1: Quando você fica ao lado de uma pessoa e ela mesma em silêncio lhe faz bem. Quando você fecha os olhos e no pensamento está fotografado.

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0: receber a sua mensagem no nosso WhatsApp, saber que você tá aí ouvindo a gente. Manda o seu recadinho no 21026515. O Edilson tá ligadaço com a gente, grande abraço, amigão. O Márcio, motorista de aplicativo, tá ligadão, tá curtindo a programação. A Simone do Bela Vista Gaspar, manda um alô pra Neuza, pra Ivete, pra Kika, pra Nilce, pra Jenny, Cauã e o seu Osnildo. Ah, legal, a menina FM tá sempre na nossa vida, que legal, que bacana. Valeu, Simone, beijo pra toda a turminha aí, tá bom? A Jéssica tá ligadinha com a gente, tá sempre ouvindo a gente. Valeu, Jéssica, beijo pra você também. Oi, Alan, acordei, já tô com o radinho ligado na menina. Valeu, Jéssica, beijo. Deixa eu mandar um abraço aqui, ó, é pro Gustavo, motorista de aplicativo, tá levando a gente de carona. Toda a turma dos aplicativos, taxistas, galera da Blue Mob, pra turma que tá nas entregas, Mercado Livre, Shopee. Abraço, turma, tamo junto, tá bom?
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0: 8h42.
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0: Oi, ai, ai, Aline.
3: Oi, gente, bom dia, ótima segunda-feira. Oi, Alan.
0: Uma ótima segunda-feira pra você também.
3: Tudo bem?
0: Uma ótima semana.
3: É, nós estamos aí, na atividade.
0: Estica a mãozinha, deixa eu ver como é que tá a tremedeira.
3: Tá tudo, não tem mais tremedeira.
0: Tá medicada.
3: Os remédios estão tudo controladinho.
0: Fez o que o doutor falou pra fazer?
3: Já tem muita coisa ainda. Tem muita coisa pra fazer, cara.
0: O doutor deu esperança?
3: Ai, não, cara. Pior que não. Queria me deixar lá internada.
0: É, tá melhor.
3: Tá melhorando, né?
0: Que bom, fico feliz. A audiência menina também.
3: Batendo biela, mas vamos lá.
0: O que tá rolando na internet?
3: Seguinte, gente, ó. Teve aniversário do Sacho, marido da Sasha, filha da Xuxa. Ó, gostou dessa?

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0: Show da Manhã da Menina, que sequência, hein? Ah, fala sério, fechamos a primeira horinha do nosso Show da Manhã desta segunda-feira.
1: Boa, boa.
0: Quarto 67, teve o Luan Santana, convite de casamento, Henrique Juliano, aquela pessoa, que sequência foi essa, hein? Fica à vontade pra brincar com a gente, pra participar, pra mandar o seu bom dia, é muito legal receber a sua mensagem, saber que você tá aí do outro lado do rádio ouvindo a gente, tá bom? 21 02 6515, o WhatsApp da menina. Deixa eu mandar beijos e abraços aqui, ó. É, deixa eu mandar um beijo pra Eduarda, tá ligadinha com a gente, valeu Eduarda. A Simone mandou mensagem de áudio aqui, valeu Simone, depois a gente vai ouvir. O Benedito tá sempre com a gente, um abraço pro Benedito. A Rosângela tá ligadinha com a gente, beijo pra Rosângela. A Gisele tá ligadinha com a gente, beijo pra Gisele, tá Indaial ouvindo a gente. Bom dia, Alan. O Will na boleia do caminhão ligado aqui com o meu brother Xalão. Manda um abraço aí pros nossos amigos da Vila Têxtil, todo mundo do corte ligado na menina, e um abraço pro Garboso, boneco, a lenda, o Gominho, pra toda essa turma aí, um grande abraço, tá bom? A gente vai pro intervalo.

0: 9 horas em ponto.
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2: Oi, Alan, bom dia pra você. Temperatura nesse momento de 15,5 graus aqui na região central de Blumenau, de acordo com a última medição do Alerta Blue. Trânsito no geral fluindo bem, né? Com alguns pontos de mais lentidão ali no trecho da Rua São Paulo, próximo à Rua Tocantins. Por falar em trânsito, Alan, trago informações da BR-470 com uma alteração importante, só que agora uma alteração positiva, já que a marginal e a parte de baixo ali do viaduto da BR-470, no principal acesso a Gaspar, foi liberado. Pois então, o DENIT liberou durante o fim de semana a via marginal e a passagem por baixo do viaduto que estava em construção no acesso a Gaspar pela BR-470. O acesso então à rodovia através da rua Ercílio Fitzimmermann agora permite a circulação de veículos pela parte inferior da estrutura, que integra as obras de duplicação da via no trecho aqui do Vale do Itajaí. Com essa liberação, os motoristas já podem usar o novo trajeto. A obra faz parte do conjunto de intervenções executadas pelo DENIT na BR-470, já que, né, a via toda passa pelas obras de duplicação. O trecho está sinalizado e a orientação, claro, é redobrar os cuidados por conta dessas mudanças. 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

0: Gabriel Lângaro para o jornalismo da Rádio Menina.
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14: Ai, ai, ai, Aline, você é mais divertido quando é ao vivo as previsões.
15: Você acha?
14: Não que eu confie mais e acredite mais.
15: Você acha?
14: Mas é mais divertido.
15: Não pode confiar.
14: Será?
15: Ao vivo, meu Deus do céu.
14: Será?
15: É, os astros falam assim, ó.
14: É.
15: Minutos antes de entrar aqui no estúdio.
14: Será?
15: Quando é ao vivo.
14: Tô igual aquela trollagem do Happy Nation lá, aquela pegadinha da internet lá. Será?
15: Será, né?
14: Então
15: mas é
14: vai.
15: Verdade, é verdade.
14: Eu vou prestar atenção em Áries.
15: Bom dia, Áries. Ó, hoje a lua em Libra traz harmonia nas alianças e oportunidades criativas com surpresas e convites aparecendo no radar.
14: Olha.
15: Seja paciente para evitar conflitos. No amor, o romance está no ar e o clima promete aquecer. Aproveite os momentos especiais do dia.
14: Olha.
15: Cor laranja, números 46, 12 e 10.
14: Laranja.
15: Laranja.
14: Acho que é igual uma tangerina.
15: Exato.
14: Ah,
15: Touro, dia bom para organizar um ambiente de trabalho, especialmente em home office. Cuide bem do seu corpo com atenção aos rins e hidratação.

0: satisfação.
1: Boa.
0: Na paixão, a lua em Libra traz romance, boas trocas e reconciliações. Cor azul turquesa, números 14, 23 e 49.
1: Azul turquesa.
0: Azul turquesa. Ah. E gêmeos, a semana começa com criatividade em alta, ideal para ampliar aí o seu network. É aproveitar também os momentos nas redes sociais. Sorte e boas ideias surgem de coincidências e boas conversas. Já no amor, o charme fica em alta e um bom papo descontraído pode evoluir para um romance. Cor azul claro, números 35, 15 e 33.
1: Olha, se for contar pelos astros aí, coisas vão acontecer nessa segunda-feira,
0: tá,
1: né?
0: Tá começando, hein?
1: É.
0: Tá começando.
1: Até mais. Ah, mandar um beijo pra Mary. A Mary lá do Fabão, lá
0: beijo.
1: Do Gosto Bonito. Tava de aniversário aí, final de semana.
0: Legal, parabéns.
1: Beijo pra Mary, muita saúde, um abraço, Mary, Fabão, Nicole, toda a turma aí do Rancho Bonilson, sempre com o radinho ligado aqui na Minha.
0: Aí sim.
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1: 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Até meio-dia. Rola o show da manhã aqui na Menina.

0: sério, tá demais hoje, hein?
1: Edson Hudson com o embaixador Gustavo Lima. Te quero pra mim. Danilo e Davi, Felipe Araújo estranho de novo. Teve até as patroas lá no comecinho do bloco. Quero você do jeito que quiser. E daqui a pouquinho tem mais, tá bom? Galera que tá no WhatsApp com a gente, deixa eu mandar beijos e abraços. A Ana tá ligadinha com a gente. Valeu, Ana. Beijo pra você também. Tá no carro ouvindo a gente.

Não chora, alemãozinho. Segunda-feira, né? A gente não sabe o que pode ter acontecido no final de semana. Coisas acontecem no final de semana. A gente não sabe, mas a gente vai ficar sabendo. E aí depois eu conto aqui, tá bom? Não gosto de fofoca, mas depois eu conto. Tem mais gente ouvindo a gente aqui, ó. O Marco Antônio do Garcia tá ligadaço com a gente. A Railane Alves tá ligadinha com a gente. O Márcio tá curtindo a programação. Um abraço pro Márcio. Oi, meu nome é Simone. Falo da Itopavazinha. Ô, Simone, beijo pra você.

0: comercial rapidão e volta já. Segura aí.
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0: 9:23.
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4: O Blumenau Futsal foi derrotado pelo Concórdia sábado no ginásio do SESI em partida válida pelo Campeonato Catarinense, a Série Ouro. A equipe visitante abriu o placar logo nos primeiros minutos de jogo e conseguiu levar a vantagem para o intervalo. Apesar da maior posse de bola e das principais oportunidades criadas pelo time blumenauense, na etapa complementar o Concórdia voltou a balançar as redes e ampliou a vantagem, em que dificultou a reação do esquadrão alemão diante da partida, como também de sua torcida. O jogo terminou com a vitória do Concórdia sobre Blumenau pelo placar de 2-1. O elenco blumenauense agora volta as atenções para a Liga Nacional de Futsal Silver, competição nacional, que tem sido uma das prioridades na temporada. E o próximo compromisso será amanhã, novamente no ginásio do SESI, quando o esquadrão alemão recebe o Juventude do Mato Grosso do Sul. Para o Esporte Total, Adriano Franco.
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5: Mais uma rodada de previsões astrais, dona Aline.
6: Vamos lá, bom dia para você do signo de Câncer, Leão e Virgem. Câncer, hoje surge uma oportunidade de lucro envolvendo família ou trabalho em casa. Boas conversas e reconciliações podem fortalecer seus laços, enquanto a tarde traz harmonia. Já no amor, o desejo de aconchego e carinho fica mais forte, com chances de fortalecer a conexão. Cor magenta, números 9, 48 e 36.
5: Magenta.
6: Magenta. Ah. Leão, hoje seu charme e diplomacia trazem destaque no trabalho, ajudando a fechar bons negócios e receber reconhecimento. Vênus eleva sua autoestima e seu astral também. No amor, sua confiança atrai atenção, com boas chances de paquera e momentos de troca e carinho com quem gosta. Cor preto, números 27, 18 e 34. E Virgem, hoje o equilíbrio é essencial para suas finanças e bem-estar. Aproveite a tarde para relaxar a mente, cuidando da sua saúde mental. No amor, momentos de afeto aparecem, mas cuidado aí com as inseguranças à noite. Mantenha o coração aberto e a cabeça tranquila, tá? Cor cinza, números 45, 47 e 2.
5: Obrigado, dona Aline. Ah, tamo de volta. Até meio-dia rola o show da manhã aqui na Menina, aqui na 97,5. Vamos tocar música boa? Vamos tocar. Hoje a programação tá demais, hein? Menina. Vamos tocar um Legião? Dá volume no

0: Tu, teve até um Legião Urbana lá no comecinho do bloco e daqui a pouquinho tem mais, tá bom? Galera que tá no WhatsApp com a gente, deixa eu mandar um beijo pra Rúbia, tá ligadinha com a gente na Itopava Central, tá curtindo o nosso show da manhã. A Janete tá ligadinha com a gente, valeu Janete, beijo pra você também. Deixa eu mandar um abraço aqui, ó, pro Edson, tá ligadaço com a gente, valeu amigão, grande abraço. A Jaqueline tá ligadinha com a gente, valeu Jaqueline, beijo pra você também. Deixa eu mandar um beijo aqui, ó, pra Márcia. Alan, tô embaixo das cobertas ainda, mas o rádio ligado na menina sempre. Que legal, Márcia. Beijo pra você, tá bom? Intervalo comercial e a gente volta rapidão. Segura aí, o nosso WhatsApp é o 2102-6515 pra mandar o seu recado.
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12: Mais uma rodada de previsões astrais. Estão tudo maluco aí no corredor, berrando,
13: pois
12: gritando.
13: Pois é, né, cara? Eu vou entender essa loucuragem.
12: Tem reclamação da audiência aqui quanto às cores dos astros. E eu concordo, concordo e assino embaixo.
13: Por quê? O que, que tem as
12: é
13: cores agora?
12: É mais fácil falar amarelo. É mais fácil falar vermelho.
13: Tem nada a ver.
12: Fala um rosinha. Rosinha
13: não,
12: é legal.
13: Não pode.
12: É, fica essas cores aí que a galera tem que ir pro Google procurar pra ver o que que é.
13: Tem que, ué.
12: Como é que é?
13: Ué, não quer que as coisas fluem?
12: É.
13: Tem que fazer o que que os astros estão mandando.
12: E se fizer do jeito que tá mandando, as coisas vão acontecer.
13: Mas totalmente.
12: Tudo.
13: Tudo, tudo, tudo, tudo.
12: Então tá bom, vai.
13: Libra, escorpião e sagitário. Libra, hoje...
12: Qual é a cor de Capricórnio? A título de curiosidade só.
13: Capricórnio não foi ainda.
12: Não foi, mas fala a cor
13: não,
12: aí.
13: Não posso, não chegou ainda.
12: Não chegou ainda.
13: Não, os astros vão falando comigo no intervalo.
12: Meu Deus.
13: Enquanto toca a música ali.
12: É um nível de picaretagem que não tem tamanho. Por
13: Enquanto
12: quê?
13: Enquanto toca a música, eu
12: Porque
13: vou ali e converso com os astros.
12: Ela já recebeu a programação da semana inteira do João Bidu. João Bidu já mandou um fax.
13: Mentira.
12: O João Bidu é da época do fax ainda. Ele mandou um fax com tudo.
13: Para.
12: Aí os mais jovens.
13: É mentira.
12: Os mais jovens agora. O que que é fax? Vai no Google e pesquisa. Antigamente era por fax o negócio.
13: Não, isso que ele tá falando é certo, nada a ver. Eu me conecto com os astros ali, na salinha ali, dos últimos, malucos.
12: Os últimos 4 dias ficou bem conectado com os astros.
13: Libra,
12: né?
13: Escorpião. Oh, uma delícia.
12: Vai.
13: Libra, Escorpião e Sagitário. Libra, hoje seu charme e diplomacia no trabalho ajudam a fortalecer aí os contatos. Cuide-se, invista-se na sua autoestima e aproveite a boa energia com os amigos à tarde. No amor, seu magnetismo fica em alta, mas evite indecisões para manter a harmonia. Cor violeta, números 45, 36 e 57. Escorpião. Escorpião, dia favorável para planejamento e iniciativas no trabalho, com reconhecimento chegando de surpresa à tarde.

0: com possíveis desafios. Já no amor, seu charme pode conquistar, especialmente amigos. Então aproveite esta aventura. Cor rosa, números 31, 59.
1: Aí, ó.
0: E rosa. 22.
1: É isso aí. Simplifica o negócio.
0: Mas não sou eu. Tá, são os bom, astros. Então.
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0: Chitãozinho Chororó Evidências, aqui no Show da Manhã da Menina. Cara, que sequência, hein? Que é isso? Já uma paulada atrás da outra aqui no Show da Manhã. Teve Eduardo Costa lá no comecinho do bloco, teve Brilhação e daqui a pouquinho tem muito mais. A gente vai voando pro intervalo comercial, tem informação chegando, nossa central de notícias. O que você tá procurando, Aline Doce?
1: Achou,
0: tá aí, ó. Quem procura, acha, Aline Doce. Ela tá mexendo nas coisas aqui, ela tá pra lá e pra cá e pra lá procurando, se enfiando embaixo da mesa, abrindo gaveta. Você fica fora, é que você é responsável pela organização do negócio. Aí você fica uns dias fora, acontece isso.
2: O povo fica chorando.
0: Quem é que tá chorando? Conta pra mim, vai, faz a fofoca, vai. Mas chorando por quê? Saudades de você?
2: Saudades, cara.
0: Tá bom, nem vou te contar a festa que fizeram aqui na tua ausência. Intervalo.

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2: 10:04.
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4: Oi, Alan, bom dia mais uma vez. Temperatura nesse momento 18,9 graus, quase 19 graus. Trânsito fluindo bem aqui na região central de Blumenau. Trago informações da segurança, né? Um homem de 36 anos foi preso ontem à noite pela polícia por suspeita de receptação culposa após ser abordado com um veículo, né, com registro de furto em Blumenau. Ocorrência registrada por volta das 10 na rua Arno Decker, né, no bairro Badenfurt. Durante rondas preventivas, a guarnição abordou um Peugeot 206 Selection e constatou que o automóvel possuía registro de furto, conforme boletim de ocorrência registrado em Barra Velha. O condutor informou aos policiais que havia comprado o carro pelo valor de R$3.000 e que não sabia da restrição existente sobre o veículo. Diante das circunstâncias, recebeu voz de prisão pelo crime de receptação culposa e foi levado à Central de Plantão Policial de Blumenau para os procedimentos cabíveis. O veículo foi encaminhado para as medidas administrativas e investigativas que são necessárias. Para mais informações, portal meninablu.com.br. Gabriel Lângaro, para o jornalismo da Rádio Menina.
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1: Minha querida e amável Aline Doce.
13: Ah, vamos finalizar o horóscopo de hoje.
1: Vamos finalizar o horóscopo de hoje. Primeiro deixa eu colocar a trilha aqui, peraí.
13: Por favor, vai lá.
1: Agora sim, agora a trilha tá. Agora deixa eu botar a vinheta no lugar certo.
13: Vai.
1: Porque a vinheta ela entrou onde não deveria entrar. Agora sim, agora tá no lugar certo. Agora tá tudo no seu devido lugar.
13: Posso?
1: Pode.
13: Então vamos lá.
1: Vou prestar atenção.
13: Capricórnio, Aquário e Peixes, por favor. Capricórnio, é dia de oportunidades e sucesso na carreira com boas chances de ganhos extras e decisões importantes.
1: Olha.
13: A família pede atenção, então esteja presente e responsável. Já no amor, seu charme fica em alta, podendo conquistar alguém especial ou fortalecer a relação.
1: Ah.
13: Cor azul, números 12, 54 e 18.
1: Oh, azul.
13: Tá de azul.
1: Azul.
13: Uniforme. Aquário, tá certo? Corretíssimo. Aquário, dia favorece contatos, parcerias e boas conversas, potencializando oportunidades profissionais e alianças também, tá? Seu jeito espontâneo encanta nas relações, trazendo trocas inspiradoras. À tarde, a conexão com alguém especial se intensifica, trazendo alegria e paixão. Aproveite esse momento de sintonia. Cor bege, números 8, 41 e 59.
1: Bege. Tinha que sacanear alguém, né?
13: Bege. Não tem nada a ver, cara.
1: Vai.
13: Peixes, hoje seu talento criativo ajuda a criar harmonia no trabalho, facilitando negociações e transformando desafios em oportunidades. No financeiro, assuma o controle para organizar suas finanças e aproveitar oportunidades. No amor, a química está no ar, mas evite ciúmes e cobranças. Cor vermelho, números 27, 36 e 18. E o horóscopo de hoje fica por aqui.
1: Muito obrigado, dona Lene.
13: De nada.
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0: ai, ai, PPA. Mesmo pedido aqui no Show da Manhã da Menina, teve Simone Mendes, Direitos Iguais, teve Safadão, música nova do Safadão, hoje Blitz Nacional, a música mais tocada nas principais rádios do Brasil, hoje o lançamento da música nova do Safadão, Displicente é o nome da música, lá no comecinho do bloco, Léo e Rafael, cê gosta? Boa, boa, que sequência, hein? A gente vai pro intervalo comercial e na volta tem mais, ó, fica à vontade no nosso WhatsApp 21026515 para mandar o seu recado, para mandar o seu bom dia. É muito legal receber a sua mensagem, saber que você tá aí do outro lado do rádio ouvindo a gente, tá bom? 21026515. Deixa eu mandar um beijo pra Ana Clara, tá ligadinha com a gente. A Bruna também tá ligadinha. Valeu, Bruna, beijo pra você. Bom dia, Alan. Se a cor certa é pra fluir, hoje o meu dia vai ser. Mandou até foto aqui. Ai, ai, ai, é a Sandra de Gaspar. Ô, Sandra, será? Será? Um beijo pra Sandra, tá ligadinha com a gente, legal. Tem mais gente ouvindo a gente aqui, ó. A Simone tá ligadinha, tá curtindo o nosso Show da Manhã. Deixa eu mandar um abraço, meu amigo Rodrigo. Rodrigo tá ligadão aí com a gente, valeu, Rodrigo. Deixa eu mandar um alô pro Agenor de Indaiá, ouvindo a gente. Mandou até foto do radinho ligado na menina. Valeu, Agenor, grande abraço. A Salete tá ligadinha com a gente em Luiz Alves. Valeu, Salete. Bom dia, Alan. Aqui é a Carla do bairro Progresso. Uma ótima semana pra todo mundo. Valeu, Carla. Beijo pra você também. Intervalo e já já tem mais.
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10: O goleiro alemão Manuel Neuer tornou-se goleiro com mais partidas na história das Copas do Mundo. Em sua quinta participação no torneio, o alemão atingiu 21 jogos ao entrar em campo contra a Costa do Marfim, superando o francês Hugo Lloris, com 20 partidas, e garantindo seu lugar como recordista isolado na posição. A conquista veio logo após o retorno triunfal do arqueiro à seleção alemã. Aos 40 anos, ele havia anunciado sua aposentadoria internacional em 2024, mas aceitou retornar aos gramados para disputar este Mundial.

0: com a gente. Meu amigo Sérgio do Reino do Garcia tá ligadaço aí com a gente. Tá pedindo Moacir Franco. Ah, tá bom então. Um abraço, Sérgio. Tem mais gente ouvindo a gente aqui, ó. A Elisete lá na Itopava Norte também tá ligadinha com a gente. Beijo pra Elisete. Deixa eu mandar um beijo pra Samara, tá curtindo a gente em Gaspar. Valeu, Samara, beijo. Abraço aqui, ó, Ricardo, motorista de aplicativo, ligadão com a gente. Valeu, amigão, grande, grande abraço, que o passageiro tava cantando. Agora há pouco ele pegou um passageiro lá no aterro e trouxe aqui pro centro da cidade. Tava tocando um pagodinho e o passageiro tava cantando. Que legal, né, Aline?
1: Aí sim.
0: Aí sim.
1: Aí sim.
0: Dá 10 estrelas pro motora.
1: Com certeza.
0: Ora, é 5 ou 10 estrelas que dá pra dar?
1: Eu não sei.
0: Eu também não sei, mas dá todas as estrelas possíveis aí, tá bom?
1: Não faço ideia.
0: A gente vai pro intervalo comercial e volta rapidão, segura aí.
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0: 10h43.
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0: O que tá rolando?
1: Eu acho
0: internet?
1: Que é sim.
0: É?
1: Eu acho, eu não lembro, cara.
0: Eu também não sei.
1: Eu não lembro.
0: Vai.
1: Deixa eu mandar beijo rapidão.
0: Manda beijo.
1: Manda beijo pra galera do meu Instagram ali, esses dias que eu faltei aqui na rádio, que eu não tava presente. Recebi bastante mensagem, Ala, da galera.
0: É.
1: Um beijo grande pra vocês, obrigado pelo carinho, pela compreensão, né?
0: A galera quase fez um bolão aqui no WhatsApp pra acertar o motivo
1: beijo
0: da tua
1: vocês,
0: ausência.
1: Viu, gente? É. Oh, amo o carinho,
0: eu
1: amo
0: posso,
1: carinho.
0: Eu posso falar o que a galera tava...
1: Ah, eu imagino, vocês só imaginam coisas ruins da minha pessoa.
0: Mas por que só será?
1: O que é isso, gente?
0: Ah, vai. Não,
1: mas
0: com a tua fofoquinha,
1: recebi
0: vai.
1: Mensagem bem bacana, bem legal mesmo da galerinha. Ó,
0: ah.
1: Agora eu vou falar sério. Tem gente que tá grávida.
0: É?
1: Sabrina Sato. É, a gente falou da Sasha aqui, né? O pessoal tá pensando que ela, achando que ela tá grávida do Sacho. Agora saiu de verdade que a Sabrina Sato, né, tá grávida. Primeira gravidez com o ator Nicola Prates, né? Eles que já perderam um filho, né? Ela engravidou faz tempinho já, daí perderam o bebezinho ali na gestação. E agora, né, engravidando pela segunda vez, tudo certo. Anunciaram, então, que estão felizes da vida. Tá vindo aí, né, o filho ou a filha. Filha, aquele bererê, biriri, bororó, bruru, a família tá aumentando.
0: Tem outra fofoca rolando?
1: A fofoca que o quadro da Virgínia no Luciano Huck lá não vai, né, cara? Não dá certo, não rola.
0: Tchau, Ale.
1: Tchau.
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3: Olá, bom dia, Alan. Bom dia, você ouvinte da Rádio Menina. Trago agora os destaques do Jornal da Menina, segunda edição, que vai começar a partir do meio-dia. No setor de trânsito, o Corpo de Bombeiros atende nesse momento um atropelamento ali na rua Antônio Zendron. Uma mulher que foi atropelada por um caminhão de lixo. Durante o jornal a gente vai trazer mais detalhes. Ainda também tem informações do setor policial. Uma igreja alvo de furto e tem cerca de 300 metros de fiação de cobre levados. Ainda aqui em Blumenau, formação de policiais militares temporários começa hoje no 10º BPM. 48 alunos vão passar por treinamento nos próximos 3 meses. Ainda, o estado vai lançar nesta semana o edital de licitação para a construção da rodovia Via Mar. Primeiro trecho de 25 quilômetros deve ser executado com recursos próprios. Tendo também a previsão do tempo, o comentário do Prisco, o esporte, tudo isso daqui a pouco a partir do meio-dia no Jornal da Menina, segunda edição.
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mandando aquela energia positiva, mandando um recadinho. Ó, tô aqui ouvindo, tá bom? A Maria tá ligadinha com a gente, beijo pra Maria. Tem mais gente aqui, a Vanessa tá ligadinha com a gente no bairro da

0: panelas, fogão a lenha e o radinho ligado na menina. Que delícia, hein? Beijo pra toda a turminha aí, Cláudia. Valeu, valeu. Deixa eu mandar um abraço aqui pro Robson, motorista de aplicativo, ligadão aí na menina. Tamo sempre na escuta. Valeu, amigão. Toda a turma dos aplicativos, um grande abraço. Obrigado pela carona sempre, tá bom? Intervalo e já já tem mais.
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0: 11:19.
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0: Possivelmente, o atacante do Barcelona está fora da Copa do Mundo deste ano de 2026. Para o Esporte Total, Adriano Franco.
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0: 11:42.
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0: furtada, levaram mais de 300 metros de cabeamento, de fiação. E ainda também começou hoje aqui em Blumenau o curso de formação de policiais militares temporários. São 48 alunos que iniciam essa capacitação. E ainda também transferência temporária de atendimentos de ISF aqui em Blumenau provoca reclamação aí dos funcionários e da comunidade. Voltamos já.
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0: 8h20, voltamos com o Jornal da Menina, segunda edição. Daqui a pouco a gente vai falar sobre a construção da rodovia Viamar. O governo do estado anunciou que vai lançar o edital de licitação do primeiro trecho agora nesta quarta-feira. Rodovia Viamar é uma que vai percorrer paralelamente a BR-101 entre Joinville e ali a região da Grande Florianópolis, lá no anel de contorno viário ali da Grande Florianópolis. A princípio, o projeto é para que sejam 6 pistas, né? 3 em cada sentido, para desafogar o trânsito da BR-101. Daqui a pouco a gente vai falar mais sobre isso. Daqui a pouco também o Adriano Franco chega com as informações do esporte. Agora a gente vai com a previsão do tempo.
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0: A temperatura neste momento aqui na cidade de Blumenau é de 19,7 graus. Sol apareceu, mas ainda com muitas nuvens aqui na região central da cidade. E quem vai trazer todos os detalhes da previsão do tempo, direto do Alerta Blue, é o meteorologista Gabriel Cassol. Boa tarde, Gabriel.
3: Boa tarde, Cristiano, Jefferson e todos os ouvintes do Jornal da Menina. Durante a tarde dessa segunda-feira, vamos ter a condição de sol em meio a pouca nebulosidade e temperatura máxima em torno dos 22 graus. Já a partir do início da noite, a passagem de uma frente fria traz condição para pancadas de chuva com trovoadas aqui sobre a região do Médio Vale durante o início da noite dessa segunda-feira. A partir da madrugada da terça-feira, vamos ter uma massa de ar frio de origem polar avançando sobre o estado de Santa Catarina, que já vai trazer declínio acentuado da temperatura durante a madrugada da terça-feira. A terça já começa gelada, temperatura em torno dos 10 graus no amanhecer, e ao longo do dia vamos ter o sol predominando em meio a pouca nebulosidade e a temperatura máxima na terça-feira em torno dos 17 graus. A mínima na terça-feira ocorre ao finalzinho da noite e varia em torno de 8 a 10 graus. Com as informações do tempo, direto da Defesa Civil de Blumenau, meteorologista Gabriel Cassol.
0: Valeu, Gabriel, muito obrigado pelas informações, trazendo todos os detalhes aí da previsão do tempo. Então teremos mudança, chuva hoje à noite, amanhã mais frio aqui na cidade de Blumenau, só reforçando então 19,7, a mínima hoje pela manhã foi de 14,4 graus, agora meio

0: 12:23.
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0: Segurança Pública em destaque aqui no Jornal da Menina, segunda edição, com o repórter Gabriel Lângaro. Muitas informações, né, do fim de semana, muitos assuntos a serem destacados. E a gente começa com uma informação aqui da região, né, lá no município de Ascurra. Um furto chamou a atenção. Criminosos levaram cerca de 300 metros de fiação, né, de uma igreja, comprometendo até o funcionamento dessa igreja. Gabriel, quais são as informações que você tem?
3: Situação toda ocorreu, né, na manhã de ontem, domingo, em uma igreja que fica na rua Indaial, no bairro Ilse, em Ascur. O crime foi registrado por volta das 10 horas da manhã. Segundo a Polícia Militar, foram furtados aproximadamente 300 metros de fiação de cobre que pertencem ao salão, que fica localizado na parte posterior da edificação. A suspeita é de que o furto tenha ocorrido entre a noite de sábado e a madrugada deste domingo, né? Um período em que o imóvel permaneceu sem a movimentação. A falta da fiação foi percebida por volta das 7:30 da manhã, quando os responsáveis chegaram ali no local. Durante o atendimento, os policiais constataram que a igreja não possui sistema de vídeo monitoramento, né, e dificulta com certeza a identificação dos autores deste crime. A ocorrência foi registrada pela Polícia Militar, pela PM, que orienta, claro, que informações que possam ajudar na identificação dos envolvidos sejam repassadas pelo telefone de emergência da Polícia Militar, que é o 190. Então, qualquer informação repassa direto para a Polícia Militar. E o mais importante, né, não fazer a compra de itens furtados, porque isso considera como receptação e também é crime, tem sua tipificação no Código Penal.
0: Ainda tivemos também aqui em Blumenau um motorista preso porque estava transitando com um carro furtado.
3: Arno Decker, no Badenfurt, essa situação registrada por volta das 10 horas da noite de ontem. Polícia Militar, então, prendeu este homem de 36 anos por suspeita de receptação culposa após ser abordado com o veículo com registro de furto em Blumenau. Durante rondas, né, preventivas, a guarnição abordou um Peugeot 206 Selection e constatou que o automóvel possuía registro de furto, conforme um boletim de ocorrência registrado em Barra Velha, no litoral. O condutor informou aos policiais que havia comprado o carro pelo valor de R$3.200 e que não sabia da restrição existente sobre o veículo. O valor da compra, R$3.200. Diante das circunstâncias, ele recebeu voz de prisão pelo crime de receptação culposa e foi levado para a central de plantão policial aqui de Blumenau, né, para as providências cabíveis. O veículo foi encaminhado para as medidas administrativas e também toda a investigação que é necessária. Então, este homem comprou o carro pelo valor de R$3.200 e acabou se incomodando, né? Arrumou uma baita de uma dor de cabeça na justiça porque ele fez a receptação. Como mencionei no caso da igreja,
0: fiar no mínimo, né? 12:27, 48 alunos iniciaram hoje no 10º Batalhão de Polícia Militar aqui de Blumenau o curso de formação, né, dos policiais militares temporários.
3: O treinamento vai contar com 530 horas-aulas de formação intensiva, né, com disciplinas voltadas à atuação prática na segurança pública. Entre os conteúdos estão tiro policial, defesa pessoal, atendimento pré-hospitalar, uso da força e direito aplicado, além de ética, direitos humanos, trânsito também. O subcomandante do 10º Batalhão de Polícia Militar, o Major Rodrigo Sitlak, explica, né, em quais situações os policiais temporários poderão atuar. Vamos ouvir.
4: É uma trajetória de aproximadamente 3 meses, né, desses 48 policiais militares temporários, né, que começam o seu curso aqui no 10º Batalhão em Blumenau. Eles, né, respondendo a tua pergunta, eles não farão exatamente tudo aquilo que o nosso policial dito de carreira, né, fará. Ele atuará em atividades um pouco mais simplificadas, por assim dizer. Então eles não vão poder atuar ali, um exemplo maior, mais clássico ali, atendendo nas viaturas, né, atendendo as ocorrências do 190, por exemplo. Mas eles poderão atuar no policiamento escolar, poderão atuar no policiamento de parques, no policiamento de terminais urbanos, essas atividades, né, no próprio policiamento de eventos, no futebol, essas atividades todas em que a gente normalmente emprega o nosso efetivo de carreira, a gente vai conseguir fazer com os militares temporários.
5: Serão 48 alunos aqui.

0: no 10º BPM. Esses alunos vão ficar somente em Blumenau ou haverá uma distribuição aqui pela região do Vale do Itajaí?
1: Esse número inicial de 48 policiais, a gente vai formar uma parte que vai ser distribuída em Blumenau e um excedente vai ser destinado ao 7º Comando Regional. Nós temos a expectativa inicial, né, já sinalizada, de que desses 48, 30 permanecerão aqui em Blumenau para trabalhar nessas atividades que eu mencionei anteriormente.
0: Esses profissionais, eles vão ter um tempo limitado para ficar na corporação. Depois desse término, desse contrato, eles podem novamente se candidatar ou podem até fazer um concurso para ingressar na PM?
1: Nós acreditamos que isso seja a expectativa deles, assim, né? Porque como funciona exatamente? São contratos de um ano, né? A contratação de um ano, podendo ser renovado até 7 anos. Então, eles podem permanecer, né, nessa condição de militar temporário durante 7 anos. Assim como acontece nas Forças Armadas, né? É um exemplo bem comum que as pessoas acabam conhecendo. Após esse período, eles não podem mais voltar por essa forma de contratação, né? Mas nesse período, nessa janela de oportunidade de 7 anos aí, eles podem eventualmente prestar o concurso para ingressar aí sim como militar de carreira, né? Aquele que vai permanecer durante os seus 35 anos de serviço na corporação.
0: Pré-requisitos que foram exigidos, eles têm que ter alguma idade mínima ou máxima para fazer agora essa formação?
1: Eles passaram por um processo simplificado, né? É um concurso público, né? Mas um pouco mais simplificado. As idades limites ficam um pouco acima do previsto inicialmente para o militar de carreira, né? Passaram também por um teste de aptidão física, um pouco mais simplificado também do que o do nosso militar de carreira, até porque as atividades não são as mesmas, né, que o nosso policial militar de carreira acaba desempenhando. Então eles têm alguns requisitos, sim, diferenciados.
2: Muito bem, Major Rodrigo Sitlak, subcomandante do 10º Batalhão de Polícia Militar, falando sobre essa formação, né, o curso de formação de policiais militares temporários. Lembrando que a formatura dos policiais militares temporários vai acontecer em outubro deste ano, aqui em Blumenau mesmo, né, essa ação importante, né, com vários conteúdos, tiro policial, com defesa pessoal, trânsito também, que é bastante importante, né, temos acompanhado várias ações da PM em relação ao trânsito e muitas outras, né, que serão aplicadas durante essas 530 horas aula de formação intensiva.
3: Agora vamos então com as informações do trânsito.
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3: 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Nessa manhã houve um acidente mais grave até na BR-470. O Gabriel tem as informações.
2: Isso aí, um acidente grave, né, na BR-470, trecho entre Blumenau e Indaial, quilômetro 63, né, muito próximo de onde aconteceu um acidente também na semana passada, né, envolvendo vários veículos, uma morte inclusive, e um acidente na manhã de hoje também bastante grave, envolvendo um carro, né, de passeio e um utilitário. O Edson Berri, que é o comandante dos bombeiros voluntários de Indaial, né, ele deu mais detalhes de como foi a operação do corpo de bombeiros, né, para o socorro deste acidente.
5: Bom dia a todos, fomos acionados por volta das 10 horas e 53 minutos para atender um acidente de trânsito na BR-470, quilômetro 63. Com a chegada das equipes ao local, foi confirmado se tratar de uma colisão frontal entre dois veículos, duas vítimas, ambas já fora do veículo, uma com ferimentos graves e outra com ferimentos médios. Ambas as vítimas foram conduzidas ao hospital Beatriz Ramos e a BR aqui está parcialmente bloqueada.
2: Ok, então o Edson Berri, que é o comandante dos bombeiros voluntários de Indaial, né, trazendo informações desse acidente. Não tem mais outros detalhes, né, acerca, né, das circunstâncias desse acidente. Claro que isso vai passar aí por um processo de perícia, mas, né, vítimas encaminhadas para o Hospital Beatriz Ramos de Indaial, né, foram levadas pelos bombeiros em decorrência deste acidente na manhã de hoje na BR-470. Novas informações vão chegando, né, com o passar do tempo, e elas serão atualizadas na central de notícias ou também no portal meninablue.com.br.
3: E hoje pela manhã também ainda teve um outro acidente, e a princípio com gravidade, porque inclusive o helicóptero Arcanjo foi acionado. Acidente esse que aconteceu ali na rua Antônio Zendron.
2: É um acidente, né, de grande porte, né, de extrema gravidade, né, de acordo com as primeiras informações repassadas pelos bombeiros, Corpo de Bombeiros Militar aqui de Blumenau, seria um atropelamento em frente ao ESF, né, Estratégia de Saúde da Família, né, com um paciente atropelada por caminhão de lixo, né? Segundo informações, teria passado por cima de membros superiores. O que é o membro superior? Braços, né? Ela estaria acordada, são as informações dos bombeiros. Novamente, não há outros detalhes de como isso foi acontecer, né, do que de fato teria acontecido, e nem mesmo, né, o estado de saúde dessa paciente que foi atropelada por um caminhão de lixo, né? Mais uma vez, Rua Antônio Zendron, Valparaíso, atropelamento em frente ao ISF, paciente atropelada por caminhão de lixo que passou por cima de membro superior, acordada, então, momento da geração da ocorrência por volta das 10h40 da manhã de hoje.
4: Gabriel, para finalizar, né, a gente fala sobre uma liberação da BR-470, marginal e parte inferior daquele viaduto da BR-470 foram liberados, né? Aquele acesso ao município de Gaspar, que há muito tempo o pessoal cobrava a entrega, né, dessa parte da obra, porque é o acesso, um dos acessos ao município de Gaspar ali pela 470. Você inclusive esteve hoje lá pela manhã mais uma vez vendo a obra pronta. Tá de fato pronta, liberado, o pessoal já tá utilizando esses acessos?
2: Completamente, Jefferson, o trânsito foi liberado ali pela BR-470, naquele viaduto, né? Aqui que dá acesso a Ercílio Fitz Zimmermann, ali no bairro Margem Esquerda, né? É um dos principais acessos à cidade de Gaspar. Se você entrar ali na Ercílio Zimmermann, né? Você vai sair em frente à igreja, né? Igreja bonita ali, né? Logo depois da ponte. Então, é uma rota bastante utilizada pelos motoristas para acessar a BR-470, tanto sentido litoral quanto sentido Blumenau. A parte de cima do viaduto já tinha sido liberada, já tem um tempinho que o trânsito já consegue passar por ali tranquilamente. A questão estava, né, embaixo ali do viaduto, das marginais, né, o acesso, o retorno, né, quem vai no sentido Gaspar para pegar Blumenau tinha que fazer um retorno lá na frente. Era escuro, bastante dificultoso, mas agora foi liberado, inclusive com a construção de uma rotatória. Isso progrediu bastante, progrediu rápido, inclusive, né? Tivemos algum tempo atrás lá, as obras ainda estavam em andamento, e agora, nessa segunda-feira, né, completamente liberado, tem a sinalização com cones, com placas que o DENIT colocou por lá. Então os motoristas já conseguem passar tranquilamente também por debaixo do viaduto e também pelas marginais, porque o trânsito já foi liberado. Faz parte da duplicação da BR-470. Muito tempo, né, para que isso, né, fosse possível, e agora de fato aconteceu. Só o motorista deverá redobrar a atenção, porque mudou um pouquinho, né, a dinâmica ali de como se trafega por aquele trecho, mas está tudo sinalizado com placas e também com cones, conforme colocou o DENIT por ali.
3: Valeu, muito obrigado pelas informações, Gabriel, trazendo aí todos os detalhes do setor policial e do trânsito. Agora, 12h36, a gente vai para um rápido intervalo comercial. Na volta, vamos falar aí sobre a transferência temporária de atendimento do SF Norberto Sprung para a estrutura ali do Ângelo de Caetano, no bairro Fidelis, que tem gerado reclamações da comunidade. Ainda também vamos falar sobre o governo do estado, que lança nesta semana o edital de licitação para a construção da rodovia Via Mar, primeiro trecho dessa rodovia de cerca de 25 quilômetros. Rápido intervalo, voltamos já.
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1: Na Rádio Menina são 12 horas e 40 minutos, 20 minutos, faltando para uma hora da tarde. 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Temperatura, atualizando aqui os dados da meteorologia. Temos aqui, né, a temperatura na casa dos 20 graus, 19,9 graus, 20 graus, sensação térmica também na casa dos 20 graus, de acordo com o Alerta Blue. Uma semana com a expectativa de um declínio acentuado na temperatura a partir de terça, quarta-feira, né, e de quarta para quinta, poderemos ter mínimas que podem chegar à casa dos 4 graus. Imagine? Pois é, vamos se preparando, né? Tirando aí o casaco do guarda-roupas, né, para sair o cheiro de naftalina, enfim, tudo pronto para esse frio intenso que deve marcar essa primeira semana de inverno, lembrando que o inverno brasileiro começou na manhã deste domingo. São 12 horas e 41 minutos, mais informações estão chegando para você.
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3: Falando agora do setor de saúde, porque a transferência temporária dos atendimentos do SF Norberto Sprung para a estrutura do SF Ângelo de Caetano, ali no bairro Fidelis, tem gerado reclamações da comunidade e até de funcionários.
1: Pois é, essa mudança ela foi realizada para permitir obras na unidade.
3: No entanto, segundo relatos de moradores e servidores, o espaço compartilhado não estaria comportando adequadamente a demanda das duas equipes de saúde.
1: O servidor da unidade, o Danilo da Silva, ele relatou a rotina atual da unidade na nova estrutura. Vamos acompanhar a fala do Danilo dando esse depoimento.
4: A situação está complicada porque aqui é uma unidade de saúde, nós temos 2.760 usuários cadastrados, né? Então não tem condição de atender a população aqui, como você está vendo ali. Não passa nem cadeira de rodas ali na porta. Se alguém passar mal dentro do consultório, não tem como sair a marca do doutor, não tem como entrar cadeira de roda. A gente não tem estrutura para funcionar uma unidade de saúde. Na época, antes da transferência para cá, foi solicitado, foi falado sobre alugar imóveis, alguma coisa para fazer uma adaptação. A Secretaria de Saúde respondeu que não era viável, né, pelo alto custo e pela adaptação sanitária para funcionar uma unidade de saúde. E eu só queria convidar o secretário para vir aqui, para ele ver se realmente isso aqui tem condições sanitárias adequadas para funcionar uma unidade de saúde. Porque é uma sala pequena para o médico, uma para a enfermeira, uma para a recepção, que é esse corredor aqui que você está vendo. Não entra cadeira de roda. A triagem tem que fazer lá em cima, não tem espaço para fazer a triagem aqui. Só está sendo feita a triagem aqui hoje porque a enfermeira, a coordenadora, está de férias. Então as técnicas estão usando a sala ali. Se chega alguém para fazer curativo, não tem como fazer, tem que ir no Ângelo de Caetano. Sobrecarrega a equipe deles lá também, porque eles também têm as demandas deles lá, e nós estamos nessa situação complicada aqui. Eu faço a reclamação não como servidor, mas como cidadão também, porque isso aqui é dinheiro nosso, é dinheiro de imposto, entendeu? Eu faço a reclamação como cidadão, porque não tem condições de colocar os nossos pacientes, como você está vendo, hoje não está chovendo, mas se chover, aonde que vai ficar o pessoal aqui esperando? Não tem sala de espera. Tá frio aqui fora, as crianças estão no tempo aqui, esperando para atendimento médico. Então, essa é a situação.
5: E quanto tempo vocês estão nessa situação e quanto tempo mais tem previsão que vocês fiquem nesse lugar?
4: Nós estamos aqui já uma semana já. E falaram que a obra vai durar ali um ano, mais ou menos. Mas a gente sabe que pode acabar indo demorando mais, porque a gente já está uma semana aqui e até agora nem iniciaram nada, nem começaram nada lá, né? E fora os problemas estruturais, por exemplo, telefone, a gente está sem linha telefônica, internet, tem alguns pontos que estão com problema, já foi solicitado, né? Eles vão vir para arrumar, mas internet aqui não funciona, a gente tem que Blue Conecta Blue aqui não funciona aqui embaixo. E aí a gente está nessa situação, né? Os pacientes estão dessa maneira aqui, aí eles querem ligar para agendar consulta, não tem como ligar, tem que vir até a unidade ou, né, pelo WhatsApp. Quem não tem acesso ao WhatsApp tem que vir até aqui, aí é problema com ônibus, é deslocamento, é tudo. Aí, por exemplo, a pessoa passa aqui na triagem, se ela tiver que ficar no soro, ela tem que atravessar lá para o outro lado. Aí sai do médico, tem que pegar medicação, tem que atravessar para outro lado. E quando estiver chovendo, como é que vai fazer, né?
3: Esse servidor da unidade, o Danilo da Silva, conversou nessa manhã com o Gabriel Langer, a nossa reportagem, falando a respeito aí do que tanto os servidores quanto os funcionários, quanto os usuários estão enfrentando. O secretário de saúde, Marcelo Lanzarin, ele vai conceder entrevista ao vivo, inclusive amanhã no Jornal da Menina, primeira edição, para responder esses questionamentos da comunidade, dos servidores, o que vai ser feito para melhorar a qualidade aí da estrutura para essas pessoas. Agora, 12:45.
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1: O estado deve lançar nesta semana o edital de licitação para a construção da rodovia Via Mar.
3: Primeiro trecho, de acordo com o governo, de 25 quilômetros, vai ser executado com recursos próprios.
1: Vamos com mais informações através da participação do repórter Cadu Reis.
6: O governo do estado lança nesta semana o edital de licitação para início da construção da Via Mar, estrada planejada para ser uma ligação alternativa à rodovia federal BR-101 desde o contorno viário de Florianópolis até Joinville, no norte catarinense. O projeto completo prevê uma via de 145 quilômetros de extensão com três pistas em cada sentido. O primeiro lote de 25 quilômetros será executado com recursos do estado, enquanto os demais devem ser construídos por uma empresa concessionária através de parceria público-privada. O secretário de Estado da Infraestrutura e Mobilidade, Ricardo Grando, confirma.
7: Nós iremos agora, no dia 24, quarta-feira, fazer o lançamento do edital do primeiro lote do Via Mar. É um desafio, uma obra que vai custar em torno de 10 bilhões de reais. Será a maior obra rodoviária em execução no Brasil, rodovia classe A, com velocidade autorizada de 120 km por hora. O governo de Santa Catarina vai iniciar o primeiro lote da 486, que liga Itajaí a Brusque, até 414, perto de Luiz Alves. São 25 quilômetros, sendo que 6 quilômetros nós teremos de viadutos. Esse orçamento ficou em 2 bilhões e 200 milhões de reais. É uma licitação onde a gente tem a expectativa de muitos concorrentes e que esse preço caia, mas já temos no orçamento para que a gente possa, esse primeiro segmento, o governo dá conta.
6: A Secretaria de Estado da Infraestrutura e Mobilidade atua para viabilizar a construção dos demais trechos concomitantemente ao primeiro lote por meio de parceria público-privada, como detalha o secretário Ricardo Grando.
7: É uma licitação integrada, ou seja, são 90 dias úteis, então nós deveremos receber as propostas a partir de setembro e, obviamente, a nossa determinação é para a gente iniciar ainda esse ano. O prazo de execução vai girar em torno de 36 meses desse lote. A ideia é nós seguirmos já nos estudos que já iniciaram para fazer essa PPP já nos próximos meses, a gente avançar com a concessão, porque os demais lotes têm que ser feitos concomitantemente a esse primeiro.
6: A construção da Via Mar é defendida pela Federação das Empresas de Transporte de Carga e Logística no estado de Santa Catarina como possível solução para os entraves no trecho norte da rodovia federal BR-101. O presidente da Fetransesc, Dagnor Schneider, avalia.
8: Nós temos uma visão que é um projeto extremamente estratégico para Santa Catarina. O que nós precisamos agora é que efetivamente o projeto está sendo concebido, que ele comece a entrar em fase de execução efetiva e que a gente tenha esses 145 quilômetros executados no menor espaço de tempo possível. O que nós vivenciamos hoje no trecho norte da BR-101 está totalmente desconectado com a pujança, a relevância que é o estado de Santa Catarina.
6: O lançamento do edital de licitação para a construção da Via Mar será realizado em Itajaí, no litoral catarinense. De Florianópolis, da Rede de Notícias Acaerte, Cadu Reis.
3: Valeu, muito obrigado pelas informações, Cadu. 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
3: Meio-dia e 50 minutos, a gente vai para um rápido intervalo comercial. Na volta tem as informações do esporte e também o comentário de Cláudio Prisco Paraíso.
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3: Voltamos com o Jornal da Menina, segunda edição, temperatura 19,8 graus, sol tem, o céu tem mais nuvens nesse momento, sol desapareceu um pouco aqui na região central da cidade, hoje à noite podendo ter chuva até um pouco mais intensa e amanhã bastante frio aqui em Blumenau, de acordo com o Alerta Blue. Daqui a pouco o Adriano Franco chega com as informações do esporte, agora a gente vai com um comentário com análise política de Cláudio Prisco Paraíso.
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12: Prezados ouvintes, continua repercutindo a passagem de dois pré-candidatos ao governo na região sul do estado, Jorginho Melo e João Rodrigues. João Rodrigues ficou praticamente 4 dias no sul do estado. Jorginho Melo, 2 dias. O suficiente para provocar um alvoroço político, meio que desestabilizando o PSD, que tem João pré-candidato ao governo, mas a princípio com coligação engatilhada, tanto com o MDB quanto com a Federação União Progressista, resultado do entendimento entre o PP Progressista e União Brasil. Pois muito bem, em Criciúma teve grande repercussão, teve grande desdobramento a manifestação do prefeito Vaguinho Espíndola de Criciúma, correligionário de João Rodrigues. Vamos rememorar, ele foi escolhido candidato já em meio ao período pré-eleitoral. Ele foi o segundo nome apontado pela sigla numa campanha carregadíssima, onde Ricardo Guidi trocou o PSD pelo PL e mereceu o apoio de Jorginho Melo. O então prefeito Cláudio Salvaro chegou a ser preso e Vaguinho Espíndola continuou na campanha e a prisão acabou provocando uma reviravolta, com Ricardo Guidi sendo ultrapassado por Vaguinho. A reação foi negativa para Guidi e favorável a Vaguinho. Tanto é que depois Clécio Salvado foi libertado. Uma campanha pesadíssima. Jorginho Melo levou Jair Bolsonaro, que pernoitou em Criciúma, mas mesmo assim Vaguinho Espíndola, apoiado por Clécio Salvaro, um eleitor importantíssimo, não só na região sul, mas especialmente em Criciúma, Vaguinho Espíndola levou a melhor. Veja, só que com alguns meses de gestão, Clésio e Vaguinho entraram em rota de colisão, na medida em que Clésio Salvaro quis continuar pilotando a administração municipal. Aí o estremecimento foi inevitável, críticas de Clésio Salvaro ao seu sucessor e já sinalização de que vai enfrentá-lo em 2028, repetindo alguns anos atrás, quando ele, impedido pela Justiça Eleitoral, elegeu o seu vice, Márcio Búrigo, prefeito, se desentenderam igualmente, depois ele veio e o derrotou quando tentava a reeleição. De modo que a situação acabou resultando, Clésio, que é candidato a deputado estadual e deve fazer uma belíssima votação, a situação acabou resultando numa declaração quando da inauguração do terceiro trecho do contorno viário de Criciúma, declaração de Vaguinho dizendo que ninguém vai ouvir ele falando mal do governador na campanha e que a única coisa que ele vai falar é muito obrigado. Resta saber qual a consequência dessa declaração. Vai ficar nisso? Ele vai cruzar os braços, assumindo posição de neutralidade, não trabalha nem para Jorginho Melo, nem para João Rodrigues? Vai se incorporar na campanha de Jorginho Melo? Porque João Rodrigues estava no Sul quando essa declaração foi dada. Então, criou uma situação. No mesmo dia, à noite, tanto João Rodrigues quanto Jorginho Melo foram homenageados com o título de cidadão honorário de Nova Veneza pela Câmara de Vereadores. E depois se encontraram na abertura da festa da gastronomia. E quem circulou com Jorginho na festa foi Vaguinho, e não com João Rodrigues, que já havia se incomodado no dia anterior com a manifestação da vice-prefeita de Imbituba, que é do PSD, bem como presidente do partido na cidade e outros dois vereadores, manifestando apoio a Jorginho Melo. E ele disse que se pretendem permanecer no partido, que reavaliem suas posições. Para encerrar todo esse processo do sul do estado, o governador Jorginho Melo arrancou uma outra declaração em Araranguá, também quando de inaugurações administrativas. O prefeito César Antônio César, do MDB, ele fez uma declaração que, sem a menor dúvida, repercutiu. Ele declarou, aqui está a frase utilizada por ele: Deus lhe pague, porque o povo de Araranguá vai lhe pagar nas urnas. MDB, que está na chapa com Antídio Lunelli ao Senado, em dobradinha com o Esperidião Amin, e Carlos Chiodini, presidente do partido, de vice de João Rodrigues. Então, para resumir, dos três grandes prefeitos do sul do estado, os três estariam com Jorginho Melo? Sim. Stênio Sorato Tubarão é correligionário, é o natural. Mas o de Araranguá e de Criciúma também? Vamos observar o desenrolar dos acontecimentos. É isso aí.
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1: Na Rádio Menina, faltando 2 minutos para 13h, chegou o momento da participação do Adriano Franco, atualizando todas as informações esportivas do fim de semana. É claro também as informações de Copa do Mundo. É com você, Adriano.
14: Em jogo em que as mudanças de Carlo Ancelotti surtiram efeito e novamente Vinícius Júnior chamou a responsabilidade como a estrela do time, a seleção brasileira venceu o Haiti por 3-0 com 2 gols de Matheus Cunha e assumiu a liderança do grupo C da Copa do Mundo. O último compromisso do Brasil na fase classificatória será quarta-feira. onde vai enfrentar a Escócia em Miami, nos Estados Unidos, às 19 horas, horário de Brasília. A grande preocupação da partida foi a lesão de Rafinha, que foi confirmada pela CBF. Possivelmente, o atacante do Barcelona está fora da Copa do Mundo deste ano de 2026. E ainda falando sobre Copa do Mundo, a bola rolou bastante neste final de semana pelo Mundial. Pelo Grupo F, a Holanda goleou a Suécia por 5-1 e o Japão também goleou, porém a Tunísia por 4-0. Com essa vitória dos japoneses, a Tunísia foi eliminada da Copa do Mundo. Pelo Grupo G, tivemos o empate da Bélgica contra o Irã. E em Vancouver, no Canadá, o Egito venceu a Nova Zelândia pelo placar de 3-1, uma vitória que ficou na história. Foi a primeira vitória do Egito em Copas do Mundo. Pelo Grupo H, a Espanha conquistou a sua primeira vitória no Mundial, vencendo a Arábia Saudita por 4-0. Em um grande jogo em Miami, Uruguai e Cabo Verde ficaram no empate pelo placar de 2-2. Hoje, três partidas movimentam a bola pelo Mundial. Às 14 horas, em Dallas, a Argentina enfrenta a Áustria. Os atuais campeões são os líderes do Grupo J, com 3 pontos, seguido da Áustria, que também tem os mesmos 3 pontos. Quem vencer aqui assume a liderança de forma isolada do grupo. Às 18 horas, pelo Grupo I, a França, na Filadélfia, enfrenta o Iraque. E às 21 horas, pelo mesmo Grupo I, tem duelo de europeus contra africanos. Em Nova Jersey, tem Noruega e Senegal. O Blumenau Futsal foi derrotado pelo Concórdia sábado no ginásio do SESI em partida válida pelo Campeonato Catarinense, a Série Ouro. A equipe visitante abriu o placar logo nos primeiros minutos de jogo e conseguiu levar a vantagem para o intervalo. Apesar da maior posse de bola e das principais oportunidades criadas pelo time blumenauense, o jogo terminou com a vitória do Concórdia sobre Blumenau pelo placar de 2-1. O elenco blumenauense agora volta as atenções para a Liga Nacional de Futsal Silver, competição nacional, que tem sido uma das prioridades na temporada. E o próximo compromisso será amanhã, novamente no ginásio do SESI, quando o esquadrão alemão recebe o Juventude do Mato Grosso do Sul. Nos acréscimos, o Blumenau Esporte Clube empatou em 1-1 com o São Luís no jogo de ida da segunda fase da Série D do Campeonato Brasileiro, na tarde do último sábado. A partida foi disputada no estádio 19 de outubro em Juí. O gol do tricolor blumenauense foi marcado pelo Ellison Tanque. Com o resultado, o Beck precisará vencer o jogo de volta no estádio do SESI para avançar diretamente à terceira fase da Série D do Campeonato Brasileiro. Em caso de novo empate, a decisão da vaga será disputada nos pênaltis. Se perder, o Beck estará eliminado da competição nacional. O Metropolitano foi derrotado ontem por 3-0 para o Ercílio Luz no Aníbal Costa, em Tubarão, pela 11ª rodada da Série B do Campeonato Catarinense. Com o resultado, o Metrô caiu para a terceira posição no estadual, agora com 22 pontos. A liderança é do Ercílio Luz, que foi para 23 pontos. O Blumenau é o segundo colocado, com 22 pontos, a mesma pontuação do Metropolitano. Porém, o Beck entra em campo quarta-feira, onde enfrenta o Caravaggio, podendo reassumir a liderança da segundona catarinense. Próximo compromisso do Metropolitano será na quarta-feira, dia 1º de julho, quando enfrenta o Nação na Arena Joinville, no norte do estado. Foram essas informações do esporte, amigos. Ótima semana e amanhã a gente está de volta aqui na segunda edição do Jornal da Menina.
3: Valeu, muito obrigado, Adriano. E com o esporte a gente encerra o Jornal da Menina, segunda edição desta segunda-feira, hoje, dia 22 de junho de 2026.
1: 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E amanhã, às 6 horas da manhã, tem Jornal da Menina em sua primeira edição. Boa tarde, ótima semana, Gabriel Lângaro e Cristiano Silva.
15: Valeu, uma excelente tarde, Jefferson Fagundes. Um ótimo início de semana para o ouvinte da Rádio Menina e Cristiano também. Boa tarde, até amanhã.
3: Boa tarde, Gabriel. Boa tarde, Jefferson. Na sequência, você fica com a Aline Dosso no comando do Mandazap. Um forte abraço, pessoal. Tchau, tchau.
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4: 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Uma ótima tarde de

Eu, Aline Doce, arroba Real Doce, até as 2 horas, no comando do Manda Zap, junto com vocês, no oferecimento Norte Shopping. Quer diversão? Siga para o Norte. E Rancho do Soneca, sexta-feira tem Banda Enigma, Evidências e PF, Paulinho e Fábio no Bailão. No sabadão, você não pode perder, aniversário do patrão, com DJ Monge e Evidências. Acerta o reloginho aí, 1h08, e já tá liberadaço para você pedir a sua música, o seu sucesso, oferecer para quem você quiser, ou se tá afim só de curtir, tá valendo também.

quero saber. Lembrando que quem participar hoje vai estar concorrendo no finalzinho do programa ao voucher da Mundo Pescados e camiseta lindona da Rádio Menina. Boa tarde, tamo junto!

0: Oi, boa tarde.
1: Oiê.
0: Minha amada.
1: Oiê.
0: Empolgaço final de semana, né? Não vi você falando na rádio.
1: Descansão,
0: a Olivete
1: corpinho.
0: Aqui de Salto do Norte.
1: Oi, Lizona.
0: A gente tá ligado na menina, né?
1: Coisa boa.
0: Essa é a grandeza da rádio.
1: Epa.
0: Minha amada, eu quero. Meninos da Roça,
1: muito
0: com
1: bem.
0: Chitãozinho em Chororó, descobri o nome da música.
1: É essa mesmo.
0: Linda, linda, linda, linda essa música. E uma ótima semana pra nós. Muito obrigada,
1: beijo,
0: amada.
1: Lindona.

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0: 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Na sexta-feira tem Bandenigma, Evidências e PF, Paulinho e Fábio no Bailão. 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

E vai levar ainda camiseta lindona da Rádio Menina. 21026515. Boa tarde, Aline. Antes de bater o ponto, bora pedir música, tá certíssima. Adorei. Toca aí Deja Vu pra relembrar, é a Sandra de Gaspar. Parabéns pra nós. Deu certo a cor hoje, é isso? Que bacana. Me conta esse babado depois, menina. Portugal.

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0: Muito bem, estamos de volta. 1:42

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1: Boa tarde, Aline.
2: Oi, boa tarde.
1: Aqui é a Eunice do Água Verde. Só
2: fala
1: com a música do Cleiton Borges.
2: Cleiton Borges.
1: Pode ser que era em cima de uma sola J, ou qualquer outra música dele.
2: Eu vou tocar aqui,
1: tá bom?
2: Aqui,
1: tenha uma boa tarde, uma ótima semana pra você.
2: Pode ser?
1: E tudo bem. Tchau.
2: Beijo, lindona.

0: com mais participações aqui no Manda Zap. E aí, qual é a boa? O que que você tá pedindo, curtindo a menina? Conta aí pra gente.
1: Boa tarde, Mini.
0: Oi.
1: Uma ótima segunda-feira pra todo mundo aí. Toca qualquer música do Cazuza pra nós aí. A Luciana do bairro Fortaleza. Obrigado.
0: Deixa comigo.

0: agradecendo a você, da sua audiência, sua participação. Lembrando que todo mundo entra na brincadeira, tá todo mundo concorrendo, então boa sorte pra geral. E quem faturou? Um voucher de R$70 da Mudo Pescados, mais camiseta lindona da Rádio Menina. Foi final do telefone 2426. Final do telefone 2426 foi a Olivete, é isso? Coloca ali o áudio.
1: Oi, boa tarde, minha amada. Olivete. Folgaço final de semana, né? Não vi você falando lá. E uma ótima semana pra nós. Muito obrigada. Música linda, linda.
0: Cadê o nome da mulher?
1: Em Chororó. Descobri o nome da música.
0: Olivete?
1: Linda, linda.
0: Olivete, final do telefone 2426. Linda, linda, linda. Faturou um voucher e a camiseta da Rádio Menina. Ó, amanhã tem mais Manda Zap a partir da 1 hora aqui na Menina FM. Eu tô esperando por vocês. No

0: intervalo é rapidão. Na sequência, tem show da tarde. Então, ó, seguinte, sai daí não, tá? Até mais, valeu!
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4: É com você, Jefferson Fagundes, boa tarde.
5: Oi, Aline, boa tarde pra você, ótima semana também pro nosso ouvinte da Rádio Menina, temperatura em Blumenau agora na casa dos 19,4 graus, tempo segue encoberto aqui em Blumenau. Pela Copa do Mundo vai começar, né, o duelo entre a Argentina e a Áustria, né, a bola vai rolar daqui a pouquinho para esse segundo jogo do Grupo J do Mundial. A gente segue acompanhando para informar você aqui ao vivo dos lances dessa partida. Aline, a gente fala a respeito da reabertura do Museu Fritz Miller. Pois é, o museu vai ser reaberto, né? Blumenau vai realizar nesta quinta-feira, às 9 horas da manhã, a reabertura do Museu Fritz Miller, marcado por uma nova fase, né, para um dos espaços históricos e científicos mais importantes aqui do município. Após passar por um processo de revitalização e atualização, o museu volta a receber visitantes com uma proposta voltada à preservação da memória, educação e aproximação com a natureza. A nova experiência busca apresentar aos visitantes a forma como Fritz Miller observava e compreendia o meio ambiente, estimulando a curiosidade, o pensamento científico e a conexão com a biodiversidade. Para isso, o espaço foi organizado em diferentes núcleos de visitação com propostas, né, de aprendizado e interação. Mais detalhes a respeito desse novo momento do Museu Fritz Miller você tem numa matéria completa lá no portal meninablu.com.br. Jefferson Fagundes para o jornalismo da Menina FM.
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0: Sejam todos bem-vindos, eu sou a Aline Doss, arroba Real Doss. 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Inclusive, hoje teremos o resultado de 2 sorteios, né? Tem o sorteio do kit, do Super Kit Anjinho, né? Pro seu bebê, a Rádio Menina, junto com a Parentex, né? 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Vai lá participar, porque daqui a pouquinho vai sair o resultado. E daqui a pouquinho sai o resultado também da noite perfeita por nossa conta. 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Aí já aproveita e participa do sorteio da Smart TV de 50 polegadas. É você, junto com a menina, torcendo pra nossa seleção brasileira. Bora começar, bora de música. Chegando no Jota Quest em Tim Maia. Tamo junto, aumenta o som do radinho aí. Eu sei, segundou. Daquele jeito, mas vamos lá. Podemos parar não, meu irmão.
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0: curtiu João Bosco e Vinícius com Gustavo Lima, 25 horas. Começamos bem, hein? Rolou Simone Mendes, Péricles com a Ana Castela, Cleito e Romário com Zenata e Cristiano, e Jota Quest e Tim Maia. E daqui a pouquinho tem muito mais. Segura aí que o intervalo é rapidão e já já tem mais sucesso. Ó, 0-0 Argentina e Áustria. E o Messi perdeu um pênalti. Ai, adoro!
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5: Nos acréscimos, o Blumenau Esporte Clube empatou em 1-1 com o São Luís no jogo de ida da segunda fase da Série D do Campeonato Brasileiro, na tarde do último sábado. A partida foi disputada no estádio 19 de outubro, em Juí. O gol do tricolor blumenauense foi marcado pelo Ellison Tanque. Com o resultado, o Beck precisará vencer o jogo de volta no estádio do SESI para avançar diretamente à terceira fase da Série D do Campeonato Brasileiro. Em caso de novo empate, a decisão da vaga será disputada nos pênaltis. Se perder, o Beck estará eliminado da competição nacional. Para o Esporte Total, Adriano Franco.
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1: Voltamos.

0: Vamos lá saber o que está rolando na internet. Os bafafá, os tereteté, os tirititi. E já já tem mais músicas. 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
0: Seguinte, João Lucas explica por que colocou a mão na barriga da Sasha em aniversário. Eu contei no show da manhã, no Menino Online de hoje, né? Sobre esse vídeo que repercutiu, tá repercutindo na internet, aniversário do João Lucas, o Sacho, o marido da Sasha, né? Fez aniversário ali na hora dos parabéns, ele colocou a mão na barriga ali da Sasha e a galera já falou, meu, ela tá grávida, a Xuxa vai ser vovó, é aquele, né, paranauê todo. Aí ele veio ao público nesta segunda explicar, né, que ele não foi promovido ainda a papai, né? Pois o gesto foi um pedido de aniversário. Daí ele colocou lá, ele escreveu, Sasha não tá grávida, foi apenas uma brincadeira de pedido ao assoprar a vela do bolo. Fecha aspas, declarou o cantor, né? Ou seja, no momento ali dele assoprar a vela, realmente ele coloca a mão na barriga dela e todo mundo acha que ela tá grávida. Mas não, disse que foi o pedido dele. Ele assoprou a velinha e fez o pedido de ser papai. Ah, entendi. Tá bom.
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1: Chegando ele, Cristiano Silva, boa tarde.
2: Olá, boa tarde, Aline, boa tarde, você ouvinte da Rádio Menino. Uma idosa ficou gravemente ferida após ser atropelada por um caminhão de lixo hoje pela manhã na rua Antônio Zendron, ali no bairro Valparaíso. De acordo com informações do Corpo de Bombeiros, quando as equipes chegaram ao local, encontraram a idosa com politraumatismo na bacia e também amputação das duas mãos. No local foram realizados procedimentos de imobilização e transfusão de sangue. Durante o atendimento, ela sofreu uma parada cardíaca que foi revertida pelas equipes ainda na cena da ocorrência. O helicóptero Arcanjo 03 foi acionado e, após a estabilização, a paciente foi encaminhada ao Hospital Santo Antônio. Mais informações você confere no portal meninablue.com.br, do Departamento de Jornalismo, Cristiano Silva.
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16: 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É isso aí, Aline. Abraço, tudo de bom. Tchau, tchau.
15: Abraço, tchau, tchau.
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Posso mandar alguns agora, já? Pode ser. Sirley, beijo grande pra você, lindona, daqui a pouquinho eu vou ouvir a sua mensagem. Andréia de Gaspar, beijo pra você. Galerinha de Gaspar, sempre na sintonia aqui com a gente, né? A Denilson Kraus, Velha Central também por aqui. Quem mais? A Lise da Velha, beijo grande. Daiane Alves, da Itoupavazinha. Quem mais? Maria Jomes, Ponta Aguda, beijo pra você também, lindona. 21026515 é o WhatsApp ali pra gente trocar uma ideia, você mandar o seu recadinho, o seu alô. Fica à vontade, tá bom?

0: Na menina você curtiu Murilo Rufi com Saudade Estranha. Passou por aqui nesse bloco Grupo Menos é Mais, Champagne, Banda Eu Te Seguro, Banda Passarela Sofrendo e Vivendo e Cristiano Araújo com Zezé de Camargo, Indiferença. Ó, segura aí que eu vou chamar o intervalo, é papum, e já tem mais músicas pra gente curtir juntinhos nesta tarde braba de segundona.
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0: 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Lojão Progresso informa a hora. 3:23.
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7: A segunda rodada do Grupo E da Copa do Mundo deste ano entrou para a história de Curaçao. Após marcar seu primeiro gol em mundiais na derrota por 7-1 para a Alemanha na estreia, a seleção caribenha conquistou neste final de semana seu primeiro ponto na história da competição, ao empatar com o Equador pelo placar de 0-0. O resultado manteve os curaçoenses na última colocação da chave, mas teve sabor de vitória. Muito disso graças à atuação inspirada do goleiro Eloy Hon, que protagonizou uma das maiores exibições individuais desta Copa do Mundo.
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Charles marcando presença aqui na programação da Menina. O que que foi? Ai, vamos lá no arroba Menina FM Blue, muito bem lembrado, porque já saiu os resultados, né? Deixa eu ver, da pizza, da Suprema Pizza e o par de ingresso para o Complex Cinemas. Saiu o resultado, atenção você que participou, vai lá dar um confere. E saiu também o resultado do Super Kit Anjinho. Você que também participou, vai lá, não confere, né? E já aproveita e participa do aniversariante da semana, que já tá

0: seleção. Será que a nossa seleção vai ou não vai? Vai passar da primeira fase? O que você acha? Vai ou não vai? Enfim, o importante é você ir lá no arroba Menina FM Blue e participar, porque essa TV 50 polegadas pode ser sua.
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0: Tá rolando na internet, eu conto pra vocês. Ó, a equipe de Rebeca Andrade se manifesta após atleta fazer declaração e agitar a UF. Bastou a Rebeca Andrade publicar uma foto na qual aparece recebendo um beijo de uma jovem para surgirem rumores de que a ginasta estaria namorando. No clique viralizado aí, né, a atleta de 27 anos aparece sentada no colo de uma mulher, né, que deu um beijo em seu rosto. Ao postar a foto, a medalhista se declarou, abre aspas, obrigada por me apoiar e estar aqui nesse momento importante da minha vida. Te amo, fecha aspas. O post foi feito após a ginasta conquistar aí uma medalha de ouro no salto ao competir no Pan-Americano de Ginástica Artística, que aconteceu no Rio de Janeiro, né, nesse final de semana. Ah, aí a assessoria veio a público e falou que não tem nada a ver, que é uma amiga que esteve na arena, né? Aí a Rebeca fez essa homenagem, essa postagem nos stories, agradecendo as pessoas importantes do dia a dia, né? Da profissão e também pessoal. E nas postagens estão amigas, profissional da equipe pessoal e profissionais também do clube, né? Que ela participa, que é o clube do Flamengo. Daí diz que não é namorada dela, não. Uma amiga. Pode ser uma amiga colorida.
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2: Uma criança de 3 anos foi socorrida após um afogamento em uma piscina no início da tarde de hoje no bairro Bela Vista, em Gaspar. Segundo o Corpo de Bombeiros, a vítima foi encontrada sob cuidados de populares que já haviam realizado manobra de desobstrução das vias aéreas. A criança estava consciente, mas desorientada, com sinais de letargia, coloração arroxeada nos lábios e extremidades, além de respiração acelerada. Equipes do Corpo de Bombeiros realizaram o primeiro atendimento até a chegada do SAMU, que assumiu a ocorrência, fez a estabilização e encaminhou o menino até o Hospital Nossa Senhora do Perpétuo Socorro, no município de Gaspar, onde ficou sob cuidados médicos. Para mais detalhes e outras informações, acesse portalmeninablue.com.br. Jefferson Fagundes para o jornalismo da Menina FM.
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20: O tempo todo com você, tamo de volta, acerta o reloginho aí, 4:07, chove em Blumenau. Eita! Como é que tá a temperatura ali, ô produção divina? 18 graus? É, a temperatura tá caindo, hein? Me falaram ali, ó, tome banho hoje e amanhã, porque quarta e quinta não vai ser possível. A galera também força, hein? Tão esperando neve em Blumenau. Ô, louco! Que isso, tem que tomar banho sim, até com neve. Não vem com essas historinhas, não. É sério, o papo ali no corredor é: ai, eu tomar banho hoje, amanhã, porque quarta e quinta vai estar um frio que vai ser impossível tomar. Ah, para com isso. Que moleza é essa? Não sei se tem essa de estar frio, de não estar.

condições. Tão frio que vai estar. 18 graus nesse exato momento em Blumenau, chove. Atenção, você motorista, tá no trânsito. Vai devagar, vai com atenção, né? Essa chuvinha aí é danadinha. Não tenha pressa, vai curtindo a menina que daqui a pouquinho você chega onde você tem que chegar. No seu destino, tá bom? Com segurança, principalmente. Ó, até as 5

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Chegando o sucesso com Chitãozinho e Chororó. 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
1: O Metropolitano foi derrotado ontem por 3-0 para o Ercílio Luz no Aníbal Costa, em Tubarão, pela 11ª rodada da Série B do Campeonato Catarinense. Com o resultado, o Metrô caiu para a terceira posição no estadual, agora com 22 pontos. A liderança é do Ercílio Luz, que foi para 23 pontos. O Blumenau é o segundo colocado, com 22 pontos, a mesma pontuação do Metropolitano. Porém, o Beck entra em campo quarta-feira, onde enfrenta o Caravaggio, podendo reassumir a liderança da segundona catarinense. Próximo compromisso do Metropolitano será na quarta-feira, dia 1º de julho, quando enfrenta o Nação na Arena Joinville, no norte do estado. Para o Esporte Total, Adriano Franco.
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0: Jean e Giovanni com Bruno e Marrone e Zezé de Camargo. E a galera participando lá no arroba Menina FM Blue. É, por lá tá rolando, sabe o quê? Aniversariante da semana e também sorteio de uma Smart TV de 50 polegadas. Uma televisão pra você, meu escritor, mas não é qualquer televisão, não. 50 polegadas 4K, tá? Aonde? Aonde? Aonde eu vou? É, lá no arroba Menina FM Blue. Manda beijo, peraí. Márcio, motorista de aplicativo, beijo. Beijo grande aí pra todos os motoristas de aplicativo, levando a menina pra lá e pra cá. Os taxistas também, nossos parceiros, abraço pra vocês, viu? Tamo junto, obrigado pela carona. Liz da Velha, sempre participando. A Janete, lá do bairro Tribés também, né? Sempre participando, curtindo a programação da menina. Beijo grande aí pra vocês, viu? Pois eu vou ler os recadinhos ali. Deixa eu chamar o intervalo. Menino online chegando.
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0: Seguinte, uma entrada ao vivo de Alex Escobar no encontro com a Patrícia Poeta na manhã desta segunda-feira acabou gerando aí preocupações entre os telespectadores e movimentando também as redes sociais, né? Tudo isso porque o jornalista, ele participou do programa atualizando o público ali sobre a situação do Neymar na Copa do Mundo, né? E comentou ali as expectativas em torno aí do camisa 10 da seleção brasileira. No entanto, o que chamou a atenção não foi a informação esportiva, mas sim a forma como Escobar apareceu durante a transmissão, né? Ao vivo, o apresentador surgiu com a voz considerada mais trêmula do que o habitual, além de aparentar estar um pouco perdido durante a fala, né? Em determinado momento, houve uma breve pausa enquanto ele comentava sobre a condição física do Neymar. Pouco depois da exibição, a Globo compartilhou o trecho nas redes sociais e a reação dos internautas foi imediata, né? Muitos demonstraram aí preocupação com o estado do jornalista Alex Escobar. Gente, fuso horário, né? Fuso horário, imagina, festeira, tá lá na Copa, Estados Unidos.
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4: Estamos de volta com mais sucessos aqui no show da tarde na Menina.

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Tô indo nessa, tô passando a bola pro Alex que vem chegando com Vila Sertaneja. Mas se você quiser vir junto comigo, venha, meu Instagram é @arealdoço. Beijo, tchau, tchau, fui, até amanhã.

0: 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Um morador de Blumenau que visitou a barragem norte em José Boatê relatou através de vídeo que as obras de recuperação da estrutura ainda não começaram de forma visível no local. Segundo o relato, a área permanece sem grandes alterações e os trabalhos aguardados pela comunidade ainda estariam por iniciar. A barragem norte é considerada uma das principais estruturas de contenção de cheias no Vale do Itajaí e passa por um projeto de recuperação anunciado pelo governo de Santa Catarina. A Defesa Civil disse que as obras estão em andamento e avançam para uma etapa considerada fundamental para a reforma. Após a assinatura da ordem de serviço em maio, a empresa responsável teria iniciado a mobilização das equipes, instalação de canteiro de obras e serviços preparatórios para a recuperação dos sistemas operacionais da barragem. Segundo o órgão, atualmente os trabalhos estão concentrados na galeria de descarga da estrutura. Para permitir o acesso ao fundo da galeria, foi executado um aterro provisório que deve possibilitar a retirada da galharia acumulada no local. Para mais detalhes e outras informações, acesse portal meninablue.com.br. Jefferson Fagundes para o jornalismo da Menina FM. 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
6: Simbora, estamos chegando. E aí, gente?

18 graus de temperatura, o inverno já começou e o friozinho tá chegando, né? Vai ser uma semana aí que promete temperaturas geladas aqui na cidade de Blumenau, toda Santa Catarina aí, região sul do Brasil. E a gente vai trazendo todas as informações da previsão do tempo para você que fica ligado aqui no Vila Sertaneja todos os dias com a gente, aos finais de tarde. O Alerta Blue daqui a pouquinho traz todas as informações. Já fica aqui uma excelente semana para você, que seja uma semana produtiva de ótimas notícias. E vamos juntos, mais uma vez,

continuo, tô... assumo o programa aqui da Menina FM. Eu ia falar que eu, Alex, continuo, porque tava lembrando semana passada que eu comandei o show da tarde, né? Mas hoje a Aline voltou, já tá no comando aí, já

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0: O tempo todo com você, tamo de volta. Agora tem Hugo e Guilherme.

0: tempo todo com você, sucesso de Rio Negro e Solimões. E Emília Eduardo. E a resenha sem compromisso que todo mundo ama, né? Quem não gosta de uma resenha sem compromisso? É sempre muito bom, né? Comecinho de noite pra você que tá ligado, curtindo a Menina FM através do rádio, do aplicativo, da internet. Obrigado pelo carinho de todos os dias. Deixa eu aproveitar e registrar algumas participações aqui no nosso WhatsApp. A Fernanda do bairro Passo Manso tá ligada aqui com a gente, desejando aí uma ótima semana. Valeu, Fernanda, beijo, querida. Andréia de Gaspar também tá sempre curtindo a nossa Menina FM. Tá desde o Acorda Brasil com o Titio Wilson, né, Andréia? Aí sim, queridora, obrigado pelo carinho de todos os dias também, tá? Beijo no seu coração. O Márcio, motorista de aplicativo, também já tá participando através do nosso WhatsApp. Você pode ficar à vontade aí pra mandar o seu recado pra gente, tá? 2102-6515. 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
0: Menina, agora 5h42.
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0: O tempo todo com você, tamo de volta. Vamos com o Max Oliver.

Primeira hora do nosso Vila Sertaneja, ao som de Henrique Diego. Foi de raspão, mas valeu. Um bom finalzinho de tarde pra você. Ó, continua com o rádio ligado aqui na Menina. O intervalo é bem rápido.

0: Menina, agora 5h57.
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2: A Prefeitura de Blumenau informou que adquiriu o imóvel onde funciona o Centro de Educação Infantil Bruno Schreiber, no bairro Progresso. O investimento de mais de R$758 mil garante que o espaço passe a integrar definitivamente o patrimônio público municipal, garantindo o atendimento da educação infantil na região. Atualmente, o CI atende cerca de 110 crianças da comunidade e oferece atendimento de educação infantil às famílias da região do bairro Progresso. De acordo com a prefeitura, a compra foi viabilizada por meio de emenda parlamentar destinada pelo então deputado federal e atual prefeito de Blumenau, Egídio Ferrari. A Secretaria de Educação ressaltou que com a aquisição existe a possibilidade do desenvolvimento de outras atividades na unidade. Para mais detalhes e outras informações, acesse portal meninablu.com.br. Jefferson Fagundes para o jornalismo da Menina FM.
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Finalzinho de tarde, comecinho de noite já, né? Já tá escuro aqui no centro da cidade de Blumenau. Grande abraço, você que já tá em casa. Aí pro bom e merecido descanso, depois de um dia de muito trabalho. Um bom descanso aí pra você. Agora vai poder relaxar, ficar tranquilo, já pensar na terça-feira. Ou melhor, ninguém quer pensar na terça-feira, né? Daí tem que trabalhar de novo, todo mundo quer. O pessoal quer aproveitar esse tempinho agora à noite pra descansar com a família, né? Tá certo. Eu faria a mesma coisa. Ó, a temperatura em Blumenau nesse exato momento tá frio, cara. 18 graus de temperatura. Tá chovendo. Daqui a pouquinho a gente vai chamar o pessoal do Alerta Blue pra trazer todas as informações da previsão do tempo aí pra esse comecinho de semana. Nosso WhatsApp pra você participar, mandar seu recado aqui pra gente. Anota o número aí. 2102-6515. 2102-6515, o nosso WhatsApp pra você participar aqui do programa. Vamos lá que tá chegando mais músicas pra gente curtir. Luiz Cláudio e Juliano com Jorge Matheus. Bom comecinho de noite pra você.

você, Ed Brito Samuel, Romance Rosa aqui no Vila Sertaneja. Daqui a pouquinho tem mais músicas pra gente curtir. Um bom comecinho de noite, bom início de semana pra você que tá curtindo a menina, você que tá na estrada, tá no carro voltando pra casa, aqui dentro da cidade de Blumenau, ou na cidade

0: dobrada, né? É isso mesmo, Juliane. Meu Deus do céu, o que, que é isso? Que loucura. Que loucura. Eu não vou nem perguntar onde você tá, viu, Juliane? Eu já imagino, já. Eu já imagino. Barbaridade, diz a nossa ouvinte Juliane. Valeu, querida. Obrigado pela participação. Vai com cuidado, hein? Vai com calma. Tá aí Luiz Alves. Luiz Alves tá longe, hein? Abraço aí pra galerinha de Luiz Alves. Então, ó, com calma, na boa. Daqui a pouquinho você já chega em casa pra descansar, tá bom? Deixa eu ver quem mais tá por aqui junto com a gente. A Nilva. A Nilva do bairro Topava Central, desejando uma ótima semana aqui pra gente. Valeu, Nilva. Beijo, querida. Quem mais? O Benedito também tá ligado com a gente. Ô, Benedito, grande abraço pra você, meu parceiro. O Benedito, a cada dia troca a foto do perfil, né, meu caro Benedito? Uma hora é uma foto comigo, uma hora é uma foto com o nosso amigo Jefferson Fagundes, que é que tá nesse momento agora com o Gabriel Lângaro, equipe da Rádio Mineira. E todo dia. É isso aí, Benedito. Vamos se atualizando aí, né? Valeu, meu parceiro. Obrigado pelo carinho de todos os dias também, tá? Manda seu recado aqui pra gente, 2102-6515. Daqui a pouquinho tá chegando as informações da previsão do tempo com o Alerta Blue.
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0: 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Agora 6:17.
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4: O Japão venceu a Tunísia de goleada na madrugada do domingo em Monterrey, no México, por 4-0, em jogo válido pela terceira rodada da fase de grupos da Copa do Mundo. Superiores ao longo de toda a partida, os japoneses marcaram 4 gols em um jogo de Copa pela primeira vez na história. Falando em história, a partida entre Japão e Tunísia marcou o jogo de número 1000 na história das Copas do Mundo. Com a vitória por 4-0 diante da Tunísia, a seleção japonesa eliminou os africanos da Copa do Mundo.
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5: Bom comecinho de noite pra você que tá ligado, curtindo o nosso Vila Sertaneja. Agora vamos chamar a Emily Ramos, direto do Alerta Blue, tá chegando com as informações da previsão do tempo pra esse comecinho de semana. Emily Ramos, boa noite.
7: Boa noite, Alex, e todos os ouvintes da Rádio Menina. Nesta segunda-feira, no restante do dia, vamos ter o tempo mais instável aqui na nossa região, por conta da passagem de uma frente fria sobre Santa Catarina, que vai trazer a ocorrência daquelas pancadas isoladas de chuva.

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0: FM o tempo todo com você, fechando mais uma sequência do nosso Vila Sertaneja, ao som do mais novo sucesso da dupla Zeneto e Cristiano. Quase todo dia. Ah, essa música só fala verdades. É uma realidade, né? É. Vai dizer que não. Uma ótima noite pra você que tá ligado, curtindo a Menina FM através do seu rádio, do seu aplicativo. Menina Play, que você pode baixar aí no seu celular e curtir a Menina de onde você quiser. 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

0: 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Arroba Menina FM Blue, intervalo comercial. Daqui a pouquinho estamos de volta com reta final aí do nosso programa.
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7: O tempo todo com você, tamo de volta. Reta final do nosso Vila Sertaneja. Nesse comecinho de noite de segunda-feira, e o Cris tá chegando aí com os destaques do Jornal da Menina, primeira edição de terça-feira. Cris, boa noite.
8: Olá, boa noite, Alex. Boa noite a você, ouvinte da Rádio Menina. Amanhã no Jornal da Menina, primeira edição, que começa a partir das 6 horas da manhã, a gente vai ter uma entrevista com o secretário de saúde, Marcelo Lanzarin, para ele falar a respeito de uma unidade de saúde em que houve a transferência dessa unidade de saúde para a reforma, mas a população e também funcionários estão reclamando de problemas ali na estrutura do local. A estrutura que, segundo a comunidade, não é condizente com o que se espera, né? Do atendimento naquela unidade de saúde. E hoje, inclusive, pela manhã, nossa reportagem foi até lá na unidade de saúde e conversou com a população, conversou com funcionários, e eles relataram. Porque o que houve? Essa unidade, ela teve que absorver os pacientes da outra unidade que está em reforma até que essa reforma seja concluída. Mas o Gabriel Lângaro esteve lá em loco, conversou lá com funcionários e com a população, e eles disseram que não há estrutura suficiente, que a estrutura é precária. É o ESF Norberto Sprung, que foi transferido para o ESF Ângelo de Caetano, ambos são ali no bairro Fidelis. Então amanhã o secretário de saúde, Marcelo Lanzarin, vai conversar conosco para dar mais explicações a respeito desse assunto. Amanhã também a gente vai falar sobre a carreta da saúde da Polícia Rodoviária Federal, que vai atender motoristas que transitam pela BR-470. Esse veículo, ele está ali posicionado no posto da PRF, no bairro Topavazinha. Funciona como uma clínica móvel, com atendimento odontológico, vacinação, atendimento de enfermagem, orientações com nutricionista. Então, amanhã a gente vai dar mais detalhes sobre como você pode participar. Também acontece amanhã em Blumenau um encontro que aborda o cuidado, a proteção e a segurança da pessoa idosa. Evento é alusivo ao Dia Mundial da Conscientização da Violência contra a Pessoa Idosa e também Dia Mundial de Prevenção de Quedas, programação que acontece ali no Instituto Gene. Então tem muita informação a partir das 6 horas da manhã com o Rodrigo Vieira, Jefferson Fagundes, Gabriel Lângaro e Adriano Franco, e a chuva voltou a apertar nesse momento aqui na região central da cidade.
9: Tinha dado
8: uma trégua, né? Mas agora voltou a chover forte.
9: Frio, né? Também, né, Cris?
8: Também a meteorologia já indicava, né, que a gente teria alguns temporais, e amanhã o sol pode retornar, mas com bastante frio durante a manhã.
9: Que loucura. E não chove só aqui no Brasil, não, Cris. Lá no jogo da França contra o Iraque nos Estados Unidos também tá chovendo.
8: Gols?
9: Muita chuva.
8: Ah, pensei
9: chuva,
8: que era chuva mesmo, de gols.
9: Chuva mesmo.
8: É chuva mesmo?
9: Pensei que era chuva. Tá 1-0 pra
8: 1-0
9: França.
8: 1-0 só. Cris. E já que a gente está falando de esporte, então, a gente teve hoje, um pouco mais cedo, o jogo entre Argentina e Áustria, uma bela partida de futebol, bem movimentada, e o Lionel Messi... O Lionel Messi poderia ter feito mais um trio de espadas aí, né? Porque ele marcou 3 gols na primeira partida da Argentina contra a Argélia. E hoje os 2 gols da Argentina também foram marcados pelo Messi. Ele poderia ter feito o terceiro porque ele perdeu um pênalti. Na entrevista coletiva, assumiu que bateu mal a cobrança e realmente a bola bateu na trave e saiu, foi pra fora. Mas eu acho que se fosse no gol, o goleiro ia pegar, porque o goleiro foi com a mão bem lá no canto. E eu acho
9: seria
8: que
9: o hat-trick seguido, né?
8: É, eu acho que o Messi tava meio nervoso na hora de
9: o Messi
8: de...
9: nervoso?
8: Eu acho que ele tava, sabe por quê? Porque agora ele bateu o recorde.
9: Ah, do gols, né?
8: É, o Messi bateu o recorde de gols em Copa do Mundo. E agora ele é o maior artilheiro de Copas do Mundo com 17 gols, se não estou enganado.
9: Uma pressão então, né?
8: 17 gols.
9: Uma pequena pressão, né, Cris?
8: Aí ele foi lá, deixou a pressão de lado e fez 2.
9: Que loucura, o cara é fenomenal.
8: Realmente.
9: 39 anos, né, Cris?
8: 39 anos, vai ser comemorados agora em junho. Não sei se é a próxima semana, pode ser que esteja enganado, mas eu acredito que agora na próxima semana o Messi faz 39 anos. Então, nesse momento, a gente tem França e Iraque, 1-0 para França. Hoje ainda tem Noruega e Senegal, às 9 horas da jogaço, noite. Hein? E à meia-noite, e sim, é um jogaço, Jordânia e Argélia.
9: Esse eu não vou perder por nada.
8: Nem eu. Imagina, meia-noite, Jordânia e Argélia.
9: Eu nem quero assistir Noruega e Senegal, Cris.
8: Jogaço de bola para assistir hoje à noite. E dependendo do resultado dessa partida... A Argentina já se classifica a próxima fase como primeira colocada do grupo. Dependendo ali daquele jogo, se houver um empate, a Argentina já se classifica. Por enquanto, já tem 3 classificados para a próxima fase como primeiros colocados. Alemanha,
9: ai, ai, ai.
8: Estados Unidos e México. Esses 3 já estão classificados como primeiros colocados dos seus grupos.
9: E o Brasil vai decidir quarta-feira, né, Cris?
8: O Brasil decide na quarta-feira após um primeiro tempo muito bom contra o Haiti, um segundo tempo
9: preguiçoso.
8: Preguiçoso mesmo.
9: Parecia que ia ter comido uma feijoada, né, Cris?
8: De regular pra ruim, a gente entende até. Tinha feito um placar elástico, 3-0.
9: Tirou um pouquinho o pé, né?
8: Tirou bastante. Mas poderia ter feito um segundo tempo um pouco melhor.
9: Mas os espaços que o time do Haiti dava para a seleção brasileira chegava a ser brincadeira, né, Cris?
8: É, eu acho que o Brasil poderia no segundo tempo ter feito 1 ou 2 gols, tranquilamente.
9: E isso não vai acontecer contra a Escócia, né, Cris?
8: Não, a Escócia é outra situação, até porque a Escócia ainda briga por uma vaga na próxima fase. Tá tudo embolado no grupo do Brasil. O Brasil tem 4 pontos, Marrocos tem 4 e Escócia 3. O Brasil só tá na frente por conta do saldo de gols, é o primeiro colocado. Mas vai ser tudo definido, essas posições, na última rodada. Quando o Marrocos enfrenta o Haiti, que é a seleção mais fraca do grupo, possivelmente o Marrocos vai vencer. E Escócia e Brasil. Então o Brasil tem que vencer a Escócia também para ficar em primeiro lugar da...
9: E tem que abrir o olho, né, Cris? Porque se ficar em segundo... Vai enfrentar a Holanda. A Holanda já se confirmou em primeiro, né, Cris?
8: Não, primeiro ainda não. Holanda ou Japão.
9: Ou Suécia, pegar. Né, Cris?
8: Ou Suécia.
9: 3 pedreiras, né?
8: É, então o Brasil, o melhor de tudo é passar em primeiro do grupo e daqui pra frente e não escolher mais ninguém.
9: E fora que também vai se deslocar pra jogar no México, né, Cris?
8: Também, daí tem que fazer esse deslocamento. Então o Brasil teve mais uma baixa, né? O Rafinha não joga mais nessa Copa.
9: Tá fora, Cris?
8: Tá fora. Rafinha tá
9: já
8: fora.
9: Já foi anunciado agora?
8: Tá fora da Copa do Mundo. A última informação que eu vi é que ele não joga mais na Copa do Mundo.
9: Mais uma baixa importante aí pra seleção brasileira, né?
8: É.
9: Apesar por isso que eles talvez adiantaram ali a volta do Neymar, Cris? Não sei se o Neymar...
8: Eles não deram um retorno definido, mas é bem provável que
9: tá
8: ele não...
9: Tá praticamente fora.
8: Que ele não consiga mais jogar. Só lá nas próximas fases, às vezes, se o Brasil chegar quartas de final, semifinal...
9: E ô, Cris, só pra fechar, tu acredita que o Neymar comece como titular? Não, né?
8: Contra?
9: A Escócia.
8: Não. Eu acredito que não. Muito difícil. No segundo tempo, se o Brasil estiver vencendo aí de uns 3-0 novamente, aí dá pra colocar ele no segundo tempo pra ele começar a pegar um pouco de ritmo de jogo. Fora isso, não acredito que ele vá jogar, assim, uma partida inteira.
9: Dependendo da situação do jogo ali também, né, Cris?
8: É, acho muito difícil. É, a CBF, por enquanto, descartou o corte. Até porque mesmo que ele esteja com uma condição que não possa mais voltar, possivelmente eles deixariam ele na comissão. Por quê? Não dá mais para substituir. Agora,
9: ah, não,
8: agora não tem mais como substituição. Então eles não iriam desligar o atleta, deixar ele até o fim. Mas eles vão tentar fazer um tratamento para quem sabe mais para o fim da Copa, se o Brasil chegar até as fases, né? Quartas e semifinais, para que ele possa jogar novamente. Mas por enquanto não tem perspectiva de retorno.
9: Perde muita seleção, né, Cris? Apesar
8: olha,
9: que ele não vinha bem também, né?
8: Pelo nível de futebol que ele vem apresentando até esse momento, não fez falta. Até esse momento. É um jogador de qualidade, pode fazer diferença, mas o futebol que ele vinha apresentando até agora.
9: Mas eu diria
8: não fez falta.
9: Peças de reposição, né, Cris?
8: Ah, mas no ataque nós temos 9, né?
9: É, tem bastante, né?
8: Tem o Luiz Henrique pra aquela posição, tem o Rayan pra aquela posição.
9: O Endrick talvez daria pra entrar.
8: O Endrick dá pra colocar ele um pouco mais pro meio, uma dessa Luiz Henrique na direita. Então, peças não faltam. Falta é futebol, às vezes.
9: É verdade. E muito, né?
8: Um abraço, Alex. Valeu, Cris, até amanhã.
9: Até amanhã.

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1: Sabe aquele papo de bar? Dois amigos falando sobre amores mal resolvidos. Aquela pessoa que tá sofrendo, deprimida. Vem cá, meu amigo. Meu caso é diferente. Eu até tô sofrendo, mas eu tô vivendo.

Vila FM, o tempo todo com você, finalizando o nosso Vila Sertaneja nesta segundona, o som da boiadeira na Castela, com Teodoro Sampaio. Se a casa cair, pode deixar cair, né? Não, hoje não pode, hoje é segunda-feira. Tá chovendo. Vamos nessa, gente. Eu, Alex, vou ficando por aqui. Obrigado mais uma vez aí pela sua audiência, pelo carinho, pela participação. Você que interagiu com a gente aqui através do WhatsApp. Tamo junto. Amanhã a gente se fala. Amanhã tem mais Vila Sertaneja a partir das 5 horas, finalzinho da tarde, aqui na 97,5. Ó, eu tô indo nessa, mas o Rafael Luiz tá chegando pra comandar o Rancho de Taura nesse comecinho de noite de muita chuva aqui na cidade de Blumenau. Grande abraço.

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4 minutos, hoje segunda-feira, dia 22 de junho de 2026, e estamos começando o nosso Rancho de Taura, né? Até fiz uma brincadeira aí no grupo, né? Um dos grupos, né? Que foi o final de tarde difícil, né? Principalmente final de tarde difícil. É, por quê? De me perguntar. Tomar banho, né? Tomar um banho não foi fácil, né, parceiro velho? Que coisa, né? Tomar um banho, friozito, uma barbaridade, né? Chovendo forte em algumas regiões, muito frio, mas tem que escorar, né, meu galo? Tem que escorar, né? Tem que escorar. Segunda-feira, início de semana, começando aí com uma segunda-feira bem, né, não digo bem fria, mas com temperaturas aí amenas. Estamos vivendo o inverno, já o primeiro dia do inverno oficialmente, bastante nebulosidade na segunda-feira, final de tarde, início de noite, choveu e com certa intensidade em algumas regiões, e a previsão é para que a temperatura despenque aí nos próximos dias, pelo menos até no sábado, né? Então teremos aí uma terça-feira fria, uma quarta-feira ainda mais fria, uma quinta-feira também gelada, e sexta-feira começa, né, não digo melhorar, mas a máxima de 18 e a mínima de 9, e sábado já com tempo chuvoso de novo, né, a mínima de 14, a máxima 17. São os dias do inverno que vem chegando, e esse tal do El Niño, né, esse tal do El Niño trazendo aí temperaturas bastante alternadas aí para a nossa região, né? Bastante alternadas as temperaturas, e a previsão também, e obviamente, né, com muita precaução, né, a Defesa Civil do Estado também já se precavendo, porque realmente podemos ter aí um inverno bastante regular, né? Um inverno com temperaturas amenas, muita chuva. É, e como a nossa geografia não favorece muito, devido a gente morar num vale, né, então temos que ter bastante cuidado, tá bom? Mudando aí do clima, vamos falar de música um pouquinho, falar da semana, né, semana começando com bastante alegria, reencontrando o trabalho, obrigado. Não podemos dizer obrigado, patrão velho, pelo céu azul, porque tá chovendo, mas em cima das nuvens o céu certamente tá azul, né? Então, muito obrigado pela semana, reencontrar o trabalho, os amigos, a segunda-feira já se findando. Eu sou Rafael Luiz, nós vamos ficar juntos até às 21 horas e o nosso WhatsApp aqui já correndo uma loucura, né? 2102-6515 é o nosso WhatsApp e já disparado por aqui, né? Valeu, gurizada. Grande abraço, obrigado pelo carinho. Continuamos juntos ou ficamos juntos até às 21 horas. Vamos que vamos.

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2: Menina gostosa de ouvir, tá garbando lá fora, né, parceiro, velho? Quero mandar um abraço pro amigo Hélio, Hélio da Pintura Automotiva, Baio Pintor, né, lá na sua empresa, acompanhando o programa sempre, né? Ô Hélio, se lá fora chove, aqui dentro, é isso aí, né? É isso aí. Grande abraço ao amigo Hélio e toda a equipe, né? Todos os colaboradores, a oficina, né? O melhor da pintura automotiva, o Baio Pintor, acompanhando o programa também. Lá fora chove e aqui dentro estão pintando. É isso aí, tá certo então, né? 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

0: E vamos que vamos com o nosso Rancho de Taura, noite adentro de segunda-feira. Noite adentro de segunda-feira, né, gurizada? Choveu uma barbaridade, agora na verdade não percebo, né? Tem que dar uma olhadinha pela fresta da janela aqui do Rancho de Taura, né? E a previsão de uma semana gelada aí para nós, né? Ou para toda a região, inclusive com, obviamente, a grande chance de formação de geada e algumas áreas mais retiradas, conforme hoje de manhã citado pelos amigos aqui do Jornal da Menina, através do Alerta Blue, né? Manda um abraço, Rafael Luiz, manda um abraço pra nós, a Thales Miguel dos Reis, acompanhando o programa em Benedito Novo. Valeu, Thales, um grande abraço pra você, Thales Miguel dos Reis, de Benedito Novo, acompanhando o Rancho de Taura. Mais recado chegando, fala, parceiro velho.
1: Boa noite, Rafael Luiz, aqui é o Vilmar, do grupo musical Nós e Nós.
0: É Nós e
1: Nós. A nossa música é só do Sul, valeu? Tamo por aí com você.
0: Vilmar, um grande abraço do musical Nós é Nós. Gostei, né? Vilmar, Nós é Nós, parceiro velho. Vilmar, parceiraça, acompanhando o programa do grupo musical, portanto, Nós é Nós. O Aloir Leal manda um abraço para o Miltinho da Velha, o Celcinho e o Fabrício. Um abraço, gurizada. Obrigado pelo carinho. Mandar um abraço pro meu amigo Jonas, né? O engenheiro Jonas Helleman, acompanhando o programa. O Jonas, que faz parte aí do Asas do Vale e também faz parte do grupo Os Corneteiros, desde 1993, hein? Que baita, né? Que baita, promovendo a sua feijoada, né? A 19ª feijoada, olha que história bonita, né? A 19ª feijoada, Grupo Os Corneteiros, sábado, dia 27 de junho, no Cacetiro Velha Central. Valeu, Jonas, um abraço pra você, meu amigo, parceiraço, gente buena por demais. Paulo Ferreira de Navegantes manda um abraço pra esposa Carol, filho Rafael e os demais amigos e pediu Balanço do Bugio. Tocamos aí com o saudoso Porca Véia. Anice, o Rudimar, o Miguel no Belchior pediu o Velho Casarão, também já atendemos o pedido, né? Deve estar fazendo frio por essa região também, né? O Belchior, uma região um pouco mais retirada, né? E certamente ladeada de muito verde e as temperaturas ficam ainda mais amenas, né? Rogério Bauler acompanhando o programa também. Valeu, Rogério, um abraço. É hoje oferecer o programa Rancho de Taura para as nossas princesas que estão colhendo mais uma rosa no Jardim da Vida. Aniversário da Pietra hoje, né? Aniversário da Pietra hoje e a filha do Rogério Bauler também de aniversário. Inclusive a mesma idade ambas, né? Valeu, Rogério, um abraço para você, meu amigo velho.

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1: 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Menina gostosa de ouvir, agora faltando 15 para as 8. Mandar um abraço para o meu amigo Ivanir Moraes, acompanhando o programa lá nos lados da Itoupavazinha. Valeu, Ivanir, um grande abraço. Laçador, domador, ginete e um baita amigo, sobretudo, né? Falou, Ivanir, um abraço pra você, querido amigo Ivanir Moraes, domador, inclusive, né, dos quatro costados, conhecedor profundo da lida ou das lides de campo. Falou, Ivanir, um abraço, amigo velho. Golpeando uma para espantar o frio, né, parceiro? Golpeando uma e clarear os pensamentos, né? Aliviar os pensamentos, né? Falou, Ivanir, um abraço, amigo velho. Esse ano saiu o nosso brodo, né? Este ano saiu o nosso brodo, né, Ivanir? Um abraço, meu irmão. Cumprimentando também o amigo Sansão e o Alisson em Gaspar. Também estão confinados aí, né? Também estão confinados, fazendo frio aí na região. Valeu, Sansão, gente buena, por demais, a esposa do Sansão também. E um abraço ao Alisson ali em Gaspar, acompanhando o Rancho de Taura, né? 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

Rancho da Taura, agora são 8 horas com pontualidade. Segunda-feira, início de semana que chega no povoado. A segunda-feira já se findando, na verdade, né? Vamos pagando as contas por aqui. Vamos lá então mandar um abraço para a Ciane Maria, acompanhando o programa. Valeu, Ciane, um grande abraço para você. A Ciane Maria

em Indaial. Um abraço para todos os amigos da estimada, próspera, rica e bela cidade vizinha de Indaial, acompanhando o programa também. Meu amigo Juca Kalahari, Juca, um grande abraço para você. É o Juca Kalahari, oferece e manda um beijo para a esposa que está de aniversário e manda um beijo para ela, carinhosamente como conhecida como Betona. Betona, então um grande abraço para você, a Betona, a esposa do Juca Kalahari, meu amigo de muitos anos, meu parceiro, e mandou um beijo para sua esposa Betona, então, de aniversário, né? Meu amigo Edinho, da Serralheria SS, aí na República Argentina, o Ponta Aguda aí, né, Edinho? Né? Um abraço para você, foi buscar o filhão aí no curso, e acompanhando o Rancho de Taura, né, Edinho? Um abraço para você, pessoa queridíssima, né, gente buena, uma barbaridade. O Edinho esperando o filho Cauã, né? Esperando o filho Cauã, fazendo um curso e escutando a melhor rádio. Valeu, Edinho. Como dizia um amigo meu que há muitos anos não vejo, né? Um curso a mais nunca é de menos, né? Digo isso pra Pietra também. Um curso a mais nunca é de menos. O curso é tão importante quanto um estudo, um ensino superior, enfim, né? Portanto, um curso a mais nunca é de menos. Faça curso, é muito importante, tá bueno? Quero mandar um abraço também, né? Quero mandar um abraço também pro amigo Dulcimar, lá nos Pagos de Itajaí, acompanhando o programa. Valeu, Dulcimar, um abraço, parceiraço, ligadito com a gente sempre. O Dulcimar lá em Itajaí, querido amigo Dulcimar e os demais parceiros da rica cidade portuária de Itajaí, uma das maiores economias do estado, né? Rafael Luiz, hoje é aniversário do filho Guilherme. Estamos aqui na Ponta Aguda, 8 aninhos. Manda os parabéns para ele. Valeu, Bruna, um grande abraço para você e todos aí na Ponta Aguda, né? Aí do outro lado do rio. Pessoal, levanta a mão aí. Bueno, tô vendo vocês aí, tô vendo vocês. Então, um grande abraço a Bruna e um grande abraço para o Guilherme na Ponta Aguda, comemorando 8 aninhos, né? Que Deus abençoe e dê muita saúde. Eu quero mandar um abraço também pro meu amigo Osmar, né? Osmar Brum, aí que é gerente do restaurante Ferrari Boi na Brasa, né? Aí no Garcia agora, né? O Osmar, com salvo engano, está no Ferrari Boi na Brasa do Garcia, que é nosso parceiraço também, gente buena. Um abraço ao Ivonésio, um abraço ao Osmar. Viu, Elisiane? Em breve nós vamos comer um torresmo, né? Em breve vamos comer um torresmo. Então, um grande abraço, Elisiane. Um grande abraço ao Osmar, gerentaço do restaurante Ferrari Boi na Brasa, né? Acompanhando o programa aí, tá bueno? Eu tenho pedido aqui, ó. O meu amigo Juca Kalahari pede Porca Véia Luz do Meu Rancho, oferecendo para sua esposa a Betona. E o Osmar, né? O Osmar do restaurante Ferrari Boi na Brasa também pediu essa, Luz do Meu Rancho, oferecendo para sua esposa Elisiane. O Osmar, aquele cheiro velho apaixonado, né? Ainda mais uma segunda-feira desta, né? Chuvosa, depois de muito sucesso no final de semana. Então, o Juca Kalahari para sua esposa Betona e o Osmar, boom, né? O Osmar pediu também esta, Luz do Meu Rancho, com todo o amor do mundo, para a esposa Elisiane Rodrigues. Porca Véia cantando, deixando esta segunda ainda mais romântica.

0: E vamos acertando os ponteiros. Agora são 8:14. Mandar um abraço pros meus amigos lá no Recanto do Éder. Que dia, hein, parceiro velho? Que dia, né? Um abraço ao Éder, o Brás, toda a família, né? Zuc, aí no Recanto do Éder, no lindo Recanto do Éder em Gaspar, acompanhando o programa também. A Indiara tá reunida por lá, né? A Indiara tá reunida por lá. É um baita local, um local lindíssimo. É o Recanto do Éder, aí na Ivo Silveira, nos fundos do restaurante Brazuca, né? Acompanhando sempre o programa. Valeu, Éder, um abraço pra você, um abraço para o seu braço, família Zucchi e os demais que estão por ali lavando o pescoço por dentro. 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

0: e tamo de volta com o nosso Rancho de Taura, pagando as contas por aqui, né? Tem bastante recado chegando por aqui nesta noite de segunda-feira, início de semana, né? Noite adentro de segunda-feira. Mandar um abraço pros amigos que trabalham nos postos de combustíveis, acompanhando o programa, o rádio aí no costado, né? Então, um grande abraço a todos os meus amigos e parceiros dos postos de combustíveis, acompanhando também o Rancho de Taura. Labutando por lá, né? Labutando por lá e nós por cá, né? Labutando por lá e nós por cá. Mandar um abraço também pro amigo João, né? O João Silva. Tá por casa hoje o Chiro Velho, né? Mandou um retrato pra nós aí, ó.
1: Cada menina, né? É isso aí. Um abraço, meu amigo.
0: Valeu, parceiro, velho. Mandou um... Ó, fazendo sabão.

Vamos que vamos, agora são 8 horas mais 36 minutos, 8h36, e há mais de 30 anos a Relojaria e Óptica Soares cuida do seu tempo, da sua visão, do seu estilo, com qualidade e excelência. 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

de volta com o nosso Rancho de Taura. Mandar um abraço pro meu amigo Cláudio, da Associação dos Colorados, né? Valeu, Cláudio, um abraço. Inclusive, o Cláudio mandando os parabéns para a Pietra. Hoje é aniversário da filha Pietra, né? Da minha filha Pietra, né? Que Deus dê toda a saúde do mundo para ela e para as demais crianças, adolescentes, para as demais pessoas, né? Que Deus nos dê saúde, né? O resto, nós vamos dando jeito. Valeu, Cláudio, obrigado pela lembrança, tá bom, meu irmão? Obrigado pela lembrança aí. E estendo meu abraço a todos os seus familiares. Querido amigo Cláudio, da Associação dos Colorados. O amigo Benedito, aí na Rua dos Caçadores, também acompanhando o programa. Valeu, Benedito, um abraço, parceiro velho. É, gurizada, faz frio, né? Previsão de bastante frio aí para os próximos dias, mas a gente vai se aquentando, né? Com chimarrão, vai se aquecendo com cafezinho, né? Vai se aquecendo com o Rancho de Taura e vamos que vamos, né, parceiro velho? Vamos que vamos. Desejar uma boa semana, segunda-feira já se findando, e desejar uma boa semana para todos nós, né? Estamos também na reta final, né? Estamos também na reta final do mês de junho. É, temos uma semana por inteiro ainda e mais uns dias da próxima semana, mas já na reta final do mês de junho, atravessando o mês de junho e dando, né? E dando pontapé inicial, porque chegou a estação mais fria do ano, vivendo oficialmente o inverno. Feito, vamos de música com Jairo Lambari, cantando baita música aí no Rastro da Gadaria. Música.

0: acertando os ponteiros, agora 10 para as 9.
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6: Bueno, e tamo de volta com o nosso Rancho de Taura, chegando nas reta final. Quero mandar um abraço pros amigos que estão em casa, né? Preparando aquela boia de fundamento, tomando um chimarrão, né? Muitas pessoas aí mandando retrato, aquele cafezinho gostoso, quem tem a oportunidade, né? É isso aí, gurizada. É gostoso quem tem a oportunidade, né? Nós estamos aqui na rádio, né, há mais de 20 anos, né, no Rancho de Taura, no Tia Menina, e sempre noite adentro, né, sempre noite adentro, né, mas vocês que têm a oportunidade de estar em casa, junto com a família, com os amigos, com as pessoas, confraternizando, aproveitem, né, aproveitem, vocês estão do lado de lá, eu tô do lado de cá, e esta parceria se tornou indelével, né, essa parceria se tornou indelével, né, nossa amizade que a gente construiu ao longo desses anos todos com a Rádio Menina, com o Rancho de Taura, com o Tia Menina. Fico feliz, né? Como eu tenho dito, eu vou daqui, vocês vão de lá, né? E essa parceria, né, que a gente construiu há muito tempo, e chamo vocês aí de amigos e parceiros, e desejo, portanto, né, uma boa semana. Chegando no final do Rancho de Taura, desejo a todos uma boa semana. E eu tenho certeza que amanhã às 19 horas o nosso encontro está marcado, a nossa carreira está atada para junto fazermos mais um Rancho de Taura para Blumenau, para cidades vizinhas, para toda a região, percebida através dos WhatsApps que chegam para nós, que não só Blumenau, mas como muitas cidades vizinhas nos recebem e nos abraçam diariamente. Isto dito, um abraço, um carinho, muito obrigado. Eu falei do frio no início do programa, né? Falei do frio no início do programa, agora me lembrei. Não consigo dormir de meia, viu, gurizada? Não consigo dormir de meia. É, tem que dormir bem quente, obviamente, mas não consigo dormir de meia, tá bueno? Grande abraço e até amanhã.

0: pediram.
1: Vou mandar um abraço para o amigo velho Jardel Pires de Oliveira, lá em Seberi, no norte do Rio Grande do Sul. Grande abraço através da Rádios Net, nos acompanhando aí. Grande abraço, amigo Jardel Pires de Oliveira, lá em Seberi, através da Rádios Net, acompanhando o Rancho de Taure. Valeu, Jardel. Até amanhã, amigo velho.

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1: Em Brasília, 19 horas.
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2: Olá, boa noite.
1: Boa noite para você que nos acompanha em todo o país.
2: Segunda-feira, 22 de junho de 2026.
1: Vamos ao destaque do dia: Nova Indústria Brasil.
2: No Rio de Janeiro, o presidente Lula anuncia investimentos de mais 140 bilhões de reais para desenvolver o Parque Industrial Brasileiro.
1: Fertilizantes, máquinas agrícolas, medicamentos e vacinas, mobilidade e inteligência artificial estão entre os setores que receberão estímulos.
2: O presidente destacou que o desenvolvimento do país deve ser feito em parceria por setores público e privado.
3: O Brasil não pode comportar mais aquele discurso atrasado entre a competência privada e a competência pública. O que importa é que os dois produzam.
1: E ainda no Rio, o presidente também anunciou R$1 bilhão em investimentos para urbanização de favelas e desenvolvimento de comunidades.
2: Recursos também serão investidos em educação e em obras de um dos maiores bairros da capital fluminense, Graziele Bezerra.
4: Serão mais de R$700 milhões do novo PAC para a construção de redes de esgoto, parques e praças, obras de pavimentação e melhorias na rede elétrica.
1: Você vai ouvir também acolhimento a refugiados.
2: Relatório mostra aumento do número de pedidos de asilo e de regularização de imigrantes no Brasil.
1: O país busca fortalecer mecanismos de acolhida e integração para pessoas que chegam em busca de proteção internacional. Caroline Blaut.
5: Como parte desse esforço, o governo do Brasil lançou uma consulta pública do primeiro Plano Nacional de Migrações, Refúgio e Apatridia.
2: Hoje, na apresentação da Voz do Brasil, Mariana Jungmann e Luciano Seixas.
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2: O presidente Lula cumpriu hoje uma série de agendas no Rio de Janeiro.
1: Entre elas, o anúncio de mais 140 bilhões de reais para o programa Nova Indústria Brasil.
2: Os recursos vão priorizar investimentos em setores essenciais para a economia do país, como fertilizantes, máquinas agrícolas e indústria da saúde.
6: Lançada em 2024, a Nova Indústria Brasil tem o objetivo de impulsionar o desenvolvimento industrial até 2033. No seminário sobre os 74 anos do Banco Nacional de Desenvolvimento Econômico e Social, foi anunciada a ampliação da NIB, com mais